0: A minha irmã Anivaldo, meu irmão Zenildo, minha cunhada Bruto Neto, minha sobrinha Luísa, Laísa, para Anderson, Bonequinho, Júcio, Filho, Radara, Neto, para a Veinha, Família, Terezinha da Guaravita, as três irmãs da Coab, para Neve, sua mãe Jurema, para Padrinho, para Zé Pedreiro e Damiana, para Gito Pedreiro, para meu primo Rolinho, meu primo Laelson, para GM, Mariana, Sítio Chão das Panelas, para seu padrão Nilo Cid Sambaquim e todo o Cid Sambaquim, para você e todos que estão sintonizando seu programa, Jardim. Valeu, uma boa noite.
1: Tá valendo. Boa noite. Nosso amigo Lenildo pediu calcinha preta vencedor. Agreste 9 horas.

Calcinha Preta na programação Vencedor. E agora é a vez do grande cantor nosso, gente boa da melhor qualidade, cantor, compositor, grande artista, a pedido aqui do nosso ouvinte Maurício Romário. A gente toca a música Cadê Você? Olha aí o forrozinho bem gostoso. O Gessimar, lá do Bonito, que fez a indicação pra gente. Maurício Romário. 94, boa noite.

0: Esse é o Maurício Ramalho e o forró, forrozão danado de bom. Legal, hein? Música linda do Maurício Ramalho. A voz dele ficou bastante legal e contagiante também. Abraço grande ao Maurício Ramalho e todo o pessoal da banda Danado de Bom. Olha que legal. Deixa só a gente acionar aqui mais indicações. Tá chegando pra gente. Opa, deixa eu dar uma paradinha aqui, legal. Agora sim, tá valendo aí. Mais pedidos que estão se organizando aqui de uma maneira automática pra gente. Sandro Ineide, mulher de 40, toca pra gente aí. Roberto Carlos, é de Laje Grande aí o casal. Felicidades, tudo de bom, valendo o carinho da sintonia. Chegando mais, boa noite.
1: Boa noite, Josia. Põe e perdoa com Amado Batista.
0: Perdoa.
1: Vai pra você e família, pra Terezinha, pra Manuel, Dona Maria, Lelis, Lica, Lenida, Lenivaldo, José, China de Rio de Janeiro e todos que te escutam. Um abraço, Josia.
0: Outro para você também, perdoa, é do Serginho Pinheiro, com a participação especial do cantor mais amado do Brasil, Amado Batista. Já está no ar, Titia Laide, que pediu para nós.
2: Agora eu vou chamar para cantar comigo, dividir essa canção de amor. Meu amigo, meu ídolo, Amado Batista.

0: Mais, de Mulher de 40, do Rei Roberto Carlos. Outras indicações, alô você, boa noite.
1: Boa noite, Josias.
0: Boa noite.
1: Aqui é a Zefinha do Sítio Guariba de Altinho.
0: Seja bem-vinda, Zefinha.
1: Queria que você passasse para mim uma música de Amado Batista, O Cereceiro da Noite.
0: Cereceiro.
1: Para oferecer a todos vocês daí da rádio e a todos da minha família e a todos que estão curtindo. E eu estou escutando, viu?
0: Tá bom, muito obrigado. É o Cereceiro da Noite. A gente já manda de presente com os nossos agradecimentos, nosso boa noite especial do Amado Batista. Ela pediu em nosso programa.

0: 9:22, Seresteiro da Noite, Amado Batista, você de sintonia, ouvindo o nosso programa em pleno início de final de semana. Pedidos ancorados para a noite de hoje, sempre aqui disponíveis para gente. Boa noite.
1: Boa noite, Azia Leais. Sou Maurício, aqui de Alto Bonito. Gostaria de curtir uma música com Vitor e Léo. Fotos.
0: Ok.
1: Oferei toda a família, a todos que estão curtindo essa rádio maravilhosa, a todos vocês da rádio. Um abraço, tchau, tchau. Fica com Deus e uma boa noite.
0: Você também? Vitor e Léo. Fotos. 9:23.

0: atenção, atenção.
1: Então vem seguindo, vem participando do nosso programa, você do outro lado, nossa figura maior, nossos programadores aqui em offline, tá certo, Josias, boa noite. Direto do Rio de Janeiro, Amauri, na sintonia, através do aplicativo, gostaria de pedir a música do Zezo. Ah, qualquer uma do Zezo? Oferecendo aí para todos, de panelas em especial, a toda a rapaziada, os amigos lá do sítio Japaranduba. Oferecendo também o Amauri para a titia Quitéria de Cupira. Ele pediu do Zezo, encontramos aqui naquela mesa música legal que ganhou a participação especial do Natan. Está aqui de presente o grande Amauri e o pessoal da família aqui na terrinha. 927.

0: Natan! Sérgio Potiguar.
1: Então vem com a gente, participando do nosso programa da noite, Mais Pedidos. Olha, muitas pessoas ouvindo a gente nos quatro cantos da nossa região. É que legal essa indicação. Mandamos o nosso boa noite a Maria José, na sintonia do nosso programa, está aqui em off também para a gente. Boa noite, manda aí um alô especial para toda a galera do Residencial Eduardo Campos em Batateira, sintonizados aqui em nosso programa. Pessoal do Residencial, nosso abraço, nosso boa noite, valendo a sintonia.
2: Boa noite, Josias, ajuda noite. Cícero de Laje Grande, Panelas. Uhum. Eu queria ouvir a música Rumo à Goiânia. Feliz para todos os ouvintes da Rádio Agreste.
1: Rumo à Goiânia. A gente manda em instantes de presente ao nosso ouvinte.
3: Boa noite, José Leal. Aqui sou eu, Leandro Bonito, José Leal, por gentileza. Toca aí, Deus e Eu no Sertão. Talvez especialmente a Jane de Paula, a todos vocês aí da rádio, a Sebastião, o Vigia da UPA, tá aqui bonito, que é o Matuto. E a Ronaldo Segurança e a todos que estão na escuta. Valeu, Josias. Fica com Deus. Pai te abençoe. Um bom final de semana, meu. Muito obrigado. E a todos os ouvintes, viu? Eu ofereço a todos os ouvintes também. Pai te abençoe.
1: Tá no ar. O Leão lá do Bonito pediu. Vitor e Léo. Deus e Eu no Sertão. Às 9h32.

0: seguindo, você, nosso programador, 9 horas 40 minutinhos, boa noite.
1: Boa noite, Josias. Josias.
0: Muito
1: Josias,
0: bem.
1: Eu queria escutar uma música, claro, do violão. Eu ofereço para Naldo, Mercadinho Macedo, Maria José, Reinaldo, Romário e Raniele, Comadre Edilene, Josinaldo, Liz Carro, todos que estão ouvindo daqui de Sapucaia de Cima e Barra do Jardim. E para você,
0: ótimo.
1: Josias, tá?
0: Tá.
1: Toda noite eu tô assistindo seu programa.
0: Que bom.
1: Tá bom?
0: Muito obrigado.
1: Boa noite.
0: Boa noite. Felicidades para você. Participa sempre com a gente.
2: Josias, que é Jânio. Josias, gostaria de ouvir uma música de Roberta Miranda, Vai com Deus.
0: Ok.
2: Para oferecer para Vando, de Lar de São José.
0: E?
2: Para Galego de Pau Velho.
0: Uhum.
2: Para Negro de Odier, para Odeon, para João Batista, para Rafael, para Rafaela, para Jânio de Paula, para você.
0: Obrigado.
2: E para todos que estiver ouvindo. Tchau, Josias. Uma boa noite.
0: Boa noite.

0: Mani Vaqueiro na programação da noite, agora conferindo para você, 9 horas 52 minutinhos. Outros pedidos aqui para nós. Mandamos o nosso boa noite, já agradecendo também o carinho da sintonia de muitas pessoas do outro lado, acompanhando o nosso programa. Que legal. Está chegando aqui.
1: Boa noite, Jodelé. Aqui é Martins de Cogão.
0: Isso.
1: Estou aqui, início de hora. Agora estou com o seu programa.
0: Tá só na moleza.
1: Da Lagoa dos Gatos. Faz divisa com Panela também.
0: Cito Cocão.
1: E queria ver uma música bem romântica. Com Adelino Nascimento, da mais antiga, viu?
0: Tá bom.
1: Você escolhe agora qualquer uma. Tá nós. Uma boa noite.
0: Boa noite. Pessoal do Cito Cocão, nosso abraço. É de Panelas. Vamos tocar o Adelino Nascimento que ele pediu. Não toque esta música. Mais uma em Som da Gente, Coisa Nossa, o regional da música brega do nosso Brasil. 9h54, boa noite.

0: Adelino Nascimento, não toque essa música. Olha as últimas indicações do programa de hoje. Boa noite.
1: Fala, José. Boa noite, meu camarada.
0: Boa noite. Bem? Tudo bem?
1: José, Antônio do Rio de Janeiro. Tudo tranquilo, parceiro?
0: Seja bem-vindo. Tudo em paz.
1: José, gostaria de ouvir a música Com Caviar com Rapadura, Mete o Dedo.
0: Uhum.
1: Pra curtir aí e mandar pra toda a galera que estiver ouvindo. Valeu, irmão.
0: Valeu,
1: um abraço, irmão. Boa noite.
0: Esse é o Antônio, lá do Rio de Janeiro. Pediu Caviar com Rapadura. Vamos programar e mandamos de presente a ele. Opa, tá chegando mais. Boa noite.
2: Boa noite, Josia Leal.
0: Boa noite.
2: Quero uma música de...
0: De?
2: É, José Augusto, todo sábado é assim. Tô falando aqui de Panelas.
0: Tá bom. Brasil, grande abraço, sua música é...

0: José Augusto, a música Sábado, Saudade em Som da Gente. Chegando aqui às 10h03, já as penúltimas indicações do programa de hoje.
1: Boa noite, amigo José Léo, aqui é seu amigo Saxão, na querida paróquia.
0: Seja bem-vindo,
1: de
0: então.
1: Saxão original.
0: O Roberto.
1: Apareça a música de Zezo. Apareça amigo José Léo, a Jovadene Jagacina, a Maza da Kelly Cruz, a Juni Gerim do Televim Panela e todos que estão vendo a nossa grande firma aqui em Cruz, a mais querida do estado de Pernambuco, a Rádio Inteiro, Marcelo Pedro José, abençoado por Deus mais.
0: Para você também, é o Robério, o sacristão da Vila de Cruzes, mais precisamente, lá da paróquia Nossa Senhora da Conceição, sintonizado em nosso programa Pediu Zezo, encontramos Duquinha e Zezo. Uma saudade.
2: Olha só quem...
0: Para os apaixonados de plantão.
2: E vai...
0: Agora 10h03.
2: De cantar essa música comigo, José. Vendo, velho?

Esta do caviar com rapadura, quem pediu foi o Antônio, lá do Rio de Janeiro, para matar a saudade do forrozão quente do caviar na programação da noite.

0: Boa noite, Josias Leal. Aqui é Rose Cleide. Gostaria de ouvir uma música para oferecer a Arthur, que está completando 11 anos hoje, aqui em Garapeaçu, Lagoa dos Gatos.
1: Tá bom, música de parabéns para ele, Rita de Cássia. Tá preparado já aqui? Então tá valendo aí com o nosso abraço, a última indicação do programa de hoje.

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1: Conferindo a hora certa, 10h17. Você que está um pouquinho triste com algo que possa estar te acontecendo, fica assim não. Cabeça erguida e nunca cruze os braços quando a vontade bater para esse tipo de acontecimento. Lembre-se que o maior homem do mundo morreu de braços abertos, então atenção para os seus dias. Felicidade, ela só depende da gente.

0: Conferindo a hora certa para você não se perder no tempo. 10 horas 33 minutinhos, o nosso programa com aquele aspecto de início de final de semana também tem aquela parada de relembrar, matar saudade. É sempre importante das boas músicas, aquelas que marcaram época. Mergulhando um pouco no túnel do tempo, Genri Adriani, Doce, Doce Amor.
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0: Hora certa, 10h40, muito boa noite. Você vivendo as emoções das nossas músicas para o teu início de final de semana, sexta-feirona, hoje 21. O mês é agosto de 2026, esse ano que está passando de uma forma bastante efêmera. Deu para perceber? Enquanto isso, a gente vai vivendo, vai emocionando, relembrando e trazendo as músicas que fizeram história e aquelas que vão construindo para a sua história de amor.
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0: Os nossos agradecimentos pelo carinho de estar todos os dias à noite de sintonia com o nosso programa.
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0: Quem não lembra, dois minutos, sucesso absoluto, doces beijos. Já no finalzinho do nosso programa de hoje? Então.
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0: Tá chegando ao final.
1: Música.
0: Desejamos para você um início de final de semana tranquilo, abençoado e que seja de verdade para você reconstituir energias. Valeu mesmo o encontro de todas as noites dessa semana e hoje não poderia ser diferente e não foi. Tá chegando aí para todos nós. Hora de agradecer a você pelo carinho da sintonia, o Evaldo Simão, de Joinville, Santa Catarina, rapaz, ouvindo a gente, nosso boa noite, a Nath e a Natécia também, não esquecendo aqui o rapaz lá do Mercadinho São Vicente, o Guga, sempre sintonizando a gente, e o casal Sandro e Neide, de Laje Grande de Catende, são ouvintes da nossa programação todos os dias à noite de sintonia. O Ed Nilson também, na sintonia do nosso programa, deixa eu ver, o Euclides, grande Euclides, sintonizando a gente. Desejamos de coração um final de semana tranquilo e abençoado para todo mundo. Silvaneide, lá em Bonito, não esquecendo aqui a Eunice de Palmares e todo o pessoal da família, esse pessoal maravilhoso, votos de um tranquilo e feliz início de final de semana. Até segunda, se Deus quiser, com mais uma edição do nosso programa feito sempre com a marca do coração. Foi bom contar com você do outro lado na sintonia. Vamos continuar relembrando aqui o Elvis Presley. Ele vai ficar com a última oficial do nosso programa de hoje. Você lembra de Surrender? Boa noite. Valeu o encontro. E até segunda, se Deus quiser.

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Grande abraço, bom dia, estamos iniciando mais um Alegre Despertar aqui na Agreste FM, a nossa rádio, pessoal que acorda cedinho, curtindo aqui o nosso programa, muito obrigado pela audiência, aqui em Cupira, no Agreste Pernambucano, qualquer lugar do Brasil, do mundo, valeu minha gente, forte abraço, bom dia, agradecendo a Deus, né? Mais um dia de vida, mais um dia de trabalho, você tá acordando agora, agradeça, tá na cama ainda, mas está deitado, já está ouvindo na nossa rádio há um bom tempo, agradeça também, se não agradeceu ainda, né? E se agradecer mais uma vez, não tem nada demais, né? Não há desperdício nisso. Bom dia, ó, não há desperdício nisso. Amanheci inspirado. Bom dia, minha gente. Grande abraço, o programa hoje, menos conversa, mais músicas, porque hoje só Luiz Gonzaga canta uma hora. E começa cantando essa aqui.

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O Alegre Despertar, bom dia aos amigos feirantes. Hoje tem feira em muitas cidades aqui da região do Agreste, Mata Sul de Pernambuco, norte de Alagoas também, o litoral aí, alagoano, pernambucano, muita gente curtindo cedinho aqui a nossa rádio. Acorda ouvindo Gonzaga, ouvindo Agreste FM, bom dia. Muito obrigado pela audiência.

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Vamos continuando com Alegre Despertar pela 89 Agreste FM. Motoristas, muito obrigado aí pela carona, viu? Muito obrigado, pessoal dos transportes alternativos, coletivos, amigos aí no seu carro, você no seu carro particular também. Bom dia, muito obrigado pela preferência, curtindo cedinho aqui a nossa programação Alegre Despertar. São 37 anos no ar, sem mudar de nome nem de lugar. Você aqui na Agreste FM, eu aqui, você aí, qualquer lugar aqui de Pernambuco, do Brasil, do mundo. Cada dia o nosso rádio cresce, aumenta a audiência pelo Brasil afora. Vamos embora, continuando com Alex e o do mundo. Cada dia o nosso rádio cresce, aumenta a audiência pelo Brasil afora. Vamos

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Vamos continuando com Alegre Despertar. Bom dia pra dona de casa, café da manhã cedinho, né? É, tudo prontinho, principalmente aquela que trabalha fora, né? E tem que correr, mesmo no sábado, tem muita gente que trabalha no sábado, né? Tem compromisso diário, tem gente que trabalha dia, domingo, sábado, trabalha domingo a domingo, agora tem que ter cuidado. Trabalhar é bom, é uma necessidade, mas precisamos, né? Equilibrar. Mas a dona de casa fazer o quê? A dona de casa tem que fazer o café da manhã, tem que cuidar na casa, cuidar na criançada, cuidar no esposo, né? Roupa para lavar, comida para fazer, casa para arrumar, todo dia desse jeito. É por isso que aquela história que a gente sempre fala, né? Que o almoço fora de casa, quando sai um dia para almoçar, não é questão só de do almoço, a comida, mas é uma folga para a dona de casa, né? Almoçar fora, sair com a esposa para almoçar fora, é dar uma folga a ela no dia de preparar, um dia preparar um almoço. Ou não é assim? De lavar a louça, tudo isso. É desse jeito, né? É uma folga, é um diferencial. Então, bom dia, muito obrigado pela audiência. Para a dona de casa que tem aquele compromisso diário e curtindo aqui a nossa rádio. Vamos com as músicas, tem mais Gonzaga.

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O Alegre Despertar. 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Um abraço. Bom dia para você que acordou agora, tá na estrada, tá viajando. Valeu pela carona, curtindo aqui a nossa rádio Alegre.

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0: Continuando com Alegre Despertar, abraçando aqui todo mundo que acorda cedo, curtindo aqui a nossa rádio. Bom dia, amigos serantes, muito obrigado pela audiência, né? Hoje tem feira em muitas cidades aqui do Agreste, Mata Sul, a região Canavieira, aí um abraço, muito obrigado pela audiência, aos amigos aí do litoral de Pernambuco, de Alagoas, curtindo aqui a nossa rádio. Muito obrigado pela preferência, aqui é o Alegre Despertar, são 37 anos no ar, sem mudar de nome nem de lugar. Desse jeito. 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Um abraço, pessoal, curte cedinho aqui a nossa rádio, a dona de casa, você, chefe de família, também bom dia, muito obrigado pela preferência aqui ao nosso programa Alegre Despertar. Tem pessoas que me falam, olha, já é um hábito, eu acordo, já penso em você, que bom, né? Pensa para ligar o rádio, isso é muito bom, muito obrigado mesmo pela preferência, bom dia, vamos com mais
1: uma cantoria. O poeta Zé Cardoso levava uma certa desvantagem cantando com um poeta doutor. Zé Cardoso disse: aprendi a cantar sem professor, com a graça de Deus eu sou completo. Você vem me chamar de analfabeto exibindo diploma de doutor. No congresso que eu for competidor, vou ganhar de você de 10-0. Meu amigo, eu vou ser muito sincero, se eu deixar de cantar não sou feliz. Ser poeta eu sou porque Deus quis, ser doutor eu não sou,

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Continuando com Alegre Despertar pela 89 Agreste FM, a nossa rádio, olha um sucesso, feirão, o mega feirão Vitória Imóveis aqui em Cupira. 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Vamos continuando com Alegre Despertar. Daqui a pouquinho, às 7 da manhã, eu já mais tarde um pouquinho, tem a Edgar Fênix com Rádio Patrulha. 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

O Alegre Despertar, deixa eu lembrar aqui o seguinte, olha, Top Lux Ótica, atendimento com exame de vista computadorizado da Top Lux Ótica, quase que não sai, não foi, rapaz? 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Olha, deixa eu lembrar aqui mais o seguinte, o que é que eu tenho que lembrar? Eu tinha mais algo para lembrar aqui, eu tô esquecendo, rapaz, tô esquecendo, e não vai dar mais tempo. Daqui a pouco não dá mais tempo para nada. Pessoal, tô indo embora, deixando um abraço para todo mundo, que todos tenham um bom dia, bom final de semana para todo mundo, valeu mesmo.

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0: 7 da manhã em ponto. Bom dia, Cupira. Bom dia, Agreste Pernambucano. Bom dia, Nordeste Brasileiro. O programa Rádio Patrulha está no ar.
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0: E a partir de agora você fica por dentro dos principais acontecimentos da área policial de Cupira e toda esta imensa região. Ciclista morreu lamentavelmente em grave acidente na Avenida Miguel Pereira Neto aqui em Cupira. Ele foi prensado por dois caminhões. Mototaxista foi assassinado a facadas. Jovem foi preso, acusado de estuprar uma menina de 12 anos em Altinho. Polícia prendeu homem acusado de participação em homicídio em Bezerros e pedreiro que trabalhava na prefeitura de São João foi executado, assassinado a tiros no centro da cidade. Estas e muitas outras você acompanha a partir de agora no seu programa.
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0: 7 da manhã, mais um minuto em Pernambuco, 7:01. O programa Rádio Patrulha vai chegando na manhã deste sabadão, dia 22 de agosto de 2026. 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
0: E o mundo da polícia não para. Mototaxista foi morto, foi assassinado a facadas após corrida.
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0: Lamentavelmente é mais um crime de morte registrado no interior de Pernambuco. Desta vez um mototaxista de 47 anos. Ele foi assassinado, foi executado com golpes de faca. O crime aconteceu na localidade conhecida como Algodões, lá em Cabrobó. Segundo informações da polícia, o Paulo Marques de Brito havia realizado uma corrida com destino à zona rural do município. Conforme os primeiros levantamentos, o passageiro teria levado o piloto para uma área afastada, onde atacou o mototaxista com uma faca. Após o crime, o suspeito teria fugido, inclusive na mesma moto da vítima, configurando ali inicialmente um latrocínio quando se mata para roubar. O policiamento foi informado sobre o homicídio e iniciou diligências para localizar o envolvido e recuperar a moto. Durante as buscas, a polícia militar conseguiu prender o principal suspeito de envolvimento na morte do mototaxista. Ele já estava na cidade de Lagoa Grande, no sertão do estado. A moto de Paulo foi localizada e recuperada. Equipes da Delegacia de Polícia Civil de Cabrobó, do Instituto de Criminalística e do IML foram acionadas para o local. O corpo da vítima foi encaminhado ao IML.
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0: Violência no trânsito. Ciclista morreu em grave acidente na Avenida Miguel Pereira Neto, aqui em Cupira. O SAMU ainda foi acionado, mas chegando ao local, a vítima já estava em óbito. O técnico socorrista, o Genildo, e o técnico condutor, Adriano, em nome do SAMU Cupira, eles foram acionados para essa ocorrência na Miguel Pereira Neto, aqui na cidade de Cupira. Lamentavelmente, o ciclista de 37 anos acabou sendo ali prensado entre dois caminhões na Avenida Miguel Pereira Neto. Nós vamos trazer todos os detalhes aqui e agora. O trágico acidente foi registrado na Avenida Miguel Pereira Neto. Ciclista de 37 anos, o René Barbosa, lamentavelmente acabou sendo prensado entre dois
2: caminhões. A equipe do SAMU, aqui de Cupira, ainda foi acionada para a ocorrência, mas chegando lá, a vítima já em óbito. O Genildo é o técnico socorrista. Esteve na sua ocorrência, Genilson. Nada pôde ser feito, amigo.
3: Nada, amigo. Quando a gente chegou lá, a equipe da urgência e emergência do SAMU, ao chegar no local, constatamos que o mesmo já tinha sido, já estava em óbito já. Não teve o que fazer. Sem sinais. Ao ver o trauma, a gente observou que o impacto foi muito grande ali. O TCE é grave e perdeu muito sangue, realmente. Chegamos lá no local, o mesmo já se encontrava sem vida, companheiro.
2: A vítima, pelas informações, foi prensado entre dois caminhões. Há testemunhas que disseram que havia um caminhão estacionado na Miguel Pereira Neto, um outro caminhão estava passando e o ciclista tentou passar entre os dois caminhões. Essa informação também chegou para vocês?
3: A informação que a gente chegou lá na ocorrência foi o que passaram pra gente. Ele tentou ultrapassar esses dois caminhões, né? Aí imprensou e automaticamente perdeu o controle ali, caindo na via e tendo esse trauma, né? Que infelizmente veio a óbito no local.
2: A vítima chegou a ser esmagada, o caminhão passou por cima dela ou foi exatamente aquele ato, né? De ser prensado entre os dois caminhões que acabou levando à morte do ciclista?
3: A gente acredita pelo impacto que ele teve ali, o trauma na região da cabeça, a gente acredita que foi no imprensado, ele bateu em algum ferro que perfurou o crânio, que foi onde realmente estava muito, muito sangramento. Bastante sangramento até ativo quando a gente chegou lá ainda. A gente acredita que foi num ultrapassagem que ele deve ter batido em algum ferro, em algum desse automóvel.
2: O Genildo, e jovem, né? 37 anos, estava voltando do trabalho, né?
3: Exatamente. Segundo o familiar, rapaz trabalhador, ele estava voltando do trabalho e ia para sua residência.
2: Quem na ocorrência, em nome do SAMU, hoje aqui em Cupira?
3: O técnico Genildo e o condutor Adriano. Fomos acionados pela central de Caruaru com brevidade, né? A gente foi saindo daqui da nossa base aqui com brevidade para o acidente, mas infelizmente, ao chegar no local, o mesmo se encontrava em óbito.
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0: Em Pernambuco, agora 7:07, 7:07, programa Rádio Patrulha, deixando você por dentro de tudo. Um abraço especial aos amigos e amigas em Jurema. Hoje é dia de feira livre em Jurema. Bons negócios para você que está trabalhando, está vendendo, está comprando. Um abraço especial para o professor Josival Ricardo e para a Daiane Patrícia, que também estão trabalhando hoje, registrando a feira livre de Jurema.
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0: 7:09, agora mais 9 minutos em Pernambuco, 7:09, o mundo da polícia não para. Jovem foi executado a tiros em praça pública.
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0: O crime de morte foi realizado em plena praça pública, na praça, inclusive localizada na rua Júlio Valdivino, no bairro Cavalete 1, em Araripina. Um jovem de 29 anos foi executado, assassinado. A vítima, identificada como Fernando Silva Santos, conhecido como Cabeção, segundo informações repassadas à polícia, o Cabeção foi surpreendido por disparos de arma de fogo e morreu no local. Até o momento, não há informações sobre quem efetuou os disparos e nem a motivação do crime. Familiares informaram às autoridades que a vítima, o Cabeção, já possuía passagem pela polícia.
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0: Sete da manhã agora, mais 10 minutos em Pernambuco, 7:10. Jovem foi preso acusado de estuprar uma menina de 12 anos em Altinho. O repórter Adielson Galvão traz todos os detalhes.
4: Policiais da delegacia de Altinho deram cumprimento nesta sexta-feira a um mandado de prisão na cidade. Foi de estupro de vulnerável. O alvo foi o Marcos Vinícius dos Santos, de 22 anos de idade, que foi preso lá no bairro da Boa Vista, onde reside. Tô aqui com o delegado-chefe da delegacia de Altinho, doutor Bruno Gabriel. O senhor, inclusive, doutor, participou efetivamente dessa prisão. Delegado, boa tarde.
5: Boa tarde. Pois bem, no dia de hoje tivemos a felicidade de dar cumprimento a esse mandado de prisão em desfavor, né, aí do, da pessoa do preso, ao qual teria tido ali abusado sexualmente de uma menor de 12 anos, até a seduzindo, né, oferecendo celular, oferecendo doces, né, e após a mãe suspeitar de uma postura estranha, né, de um comportamento estranho da vítima, ela acabou pegando o celular dela, verificando ali que ela tinha tipo, algum tipo de contato com a menor, né? Em razão de tal situação, levou a menor para nossa delegacia para registrar o fato. Ela foi encaminhada para o IML de Caruaru, local em que foi feito o exame sexológico, tendo ele constatado a violência sexual contra a menor. Diante de tal fato, foi instruído inquérito policial, representado ao Poder Judiciário e ao Ministério Público pela prisão preventiva de tal indivíduo, haja vista que ele ficava ali circundando a residência da vítima, bem como interpelando, questionando o que dia que haveria novamente, né? A mãe, já ciente de tal situação, passou a vigiá-la, né? Não permitir nenhum tipo de contato, e após a decretação da prisão preventiva em desfavor de tal indivíduo, haja vista aí um risco, né, a integridade, né, e outros elementos aí de processo penal, foi decretada a prisão. Tivemos a felicidade de cumprir esse mandado. Ele foi trazido, né, após as formalidades lá na cidade de Altinho, ele foi trazido aqui para a carceragem da 14ª Delegacia Seccional de Caruaru, local em que vai aguardar para fins de audiência de custódia na manhã deste sábado, né, no decorrer do sábado, perante o Poder Judiciário e Ministério Público, aqui no núcleo de audiência de custódia de Altinho, de Caruaru.
4: Ô, doutor, é que o sujeito, ele pode até questionar, certo, mas a menina, ela sabia o tempo todo o que estava acontecendo, ela permitiu, né, que aquilo ocorresse. No entanto, a gente está falando aí de uma menina de 12 anos de idade, que para nossa legislação, ela não manda na própria vontade, né, delegado? Então, sair com uma menina menor de 14 anos de idade é estupro de vulnerável.
5: Perfeito, há uma presunção absoluta, né, de que ela de que ela não tem não há a possibilidade, né, de violência sexual contra esses menores de 14 anos, e haja vista aí esse fato, né, de não, ela não pode manter nenhum tipo de contato sexual com pessoas, com qualquer tipo de indivíduo, e em razão desse fato a gente deu os encaminhamentos necessários aí, instruímos de forma suficiente o inquérito policial, tivemos nosso pedido deferido e a nossa representação, perdão, deferida, e no dia de hoje fizemos demos cumprimento a esse mandado de prisão.
4: Ô, doutor, essas conversas, elas incluíam envio de nudes ou não?
5: Mais informações sobre a investigação ainda vão se manter em sigilo, mas a gente espera, com mais essa prisão realizada pela nossa equipe na cidade de Altinho, que a gente estimule as vítimas, não só de violência sexual, mas todo tipo de vítima, em contexto de violência doméstica contra a mulher, que compareça a nossa delegacia, que nós estamos firmes, nós estamos fortes ali, combatendo essa pauta que é tão importante no nosso município, no nosso estado e no nosso país.
4: Importante, né? O filho menor manter um controle ali, saber com quem ele está se relacionando e também ter um canal aberto, né? Para justamente obter toda a informação acerca do que ocorre no dia a dia com aquele garoto, né? Com aquele adolescente, com aquela adolescente. Importante demais manter esse canal de diálogo aberto. Foi graças a justamente essa abertura, né? Foi que a mãe descobriu e procurou sua delegacia, delegado.
5: Pois bem, a gente entende que sim, né? O principal ator, né? No combate a todo tipo de violência contra crianças, contra menores, são os seus familiares, em especial seus pais. E em caso de ocorrendo crimes, a Polícia Civil tem sido muito forte, muito combativa, entendeu? E não permitir que esses indivíduos levem efeito esse tipo de conduta contra as nossas crianças, os nossos pré-adolescentes.
4: Ele foi preso em casa?
5: Sim, estava na sua residência.
4: Ô doutor, o senhor teve que pular ali um muro, que é uns 3 metros de altura, para ter acesso ao interior do imóvel.
5: Pois bem, a gente tem tentado se manter ativo aí no sentido de dar cumprimento, né, de ter um combate realmente forte a todo tipo de criminalidade que envolve aí a nossa atuação constitucional.
4: A menina hoje está com 12 anos de idade. Isso vinha ocorrendo, ela vinha sendo vítima de violência sexual, né, cometida por este indivíduo. Há quanto tempo, delegado?
5: Então, a gente não tem ainda todas as datas de forma... de forma precisa, mas a gente estima que tenha ocorrido cerca de 2 ou 3 meses esse fato, esse tipo de violência.
4: E existe a probabilidade, inclusive, dele ser pedófilo e ter também mexido com outras crianças.
5: Esse exercício de futurologia a gente ainda não tem como fazer agora, né? Mas a nossa delegacia está encampada aí, vai investigá-lo, né? E existindo outras vítimas, a gente peça que compareça a nossa delegacia para que a gente dê os encaminhamentos, né?
4: Mais um preso pela equipe do delegado Brunão.
5: De verdade, a gente tem cumprido aí diversos mandados de prisão, mas o nosso principal agradecimento vai para a população, né, de Altinho, que tem confiado muito no nosso trabalho, né? A gente tem uma equipe, nós somos poucos lá em Altinho, mas a gente tem conseguido desenvolver um bom trabalho, e agradecer a todos os atores, né? Em especial as vítimas, as pessoas, os familiares. O Poder Judiciário, o Ministério Público de Altinho tem se mantido dentro das suas atribuições constitucionais, muito competentes, muito dedicados a essa pauta de segurança pública, e sem o Ministério Público, sem o Poder Judiciário, a gente realmente não consegue fazer um bom trabalho em âmbito de segurança pública.
4: Aí, delegado Dr. Bruno Gabriel, delegado-chefe da delegacia de Altinho, né? Que prendeu este indivíduo, o Marcos Vinícius dos Santos, 22 anos de idade, foi preso em casa, lá no bairro da Boa Vista, em Altinho, trazido aqui para a delegacia de plantão em Caruaru, passará a noite na carceragem aqui da delegacia para amanhã ser apresentado na audiência de custódia.
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0: Em Pernambuco agora, 7:17, 7:17, programa Rádio Patrulha, deixando você por dentro de tudo. 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
0: E o mundo da polícia não para. Não é só de notícia ruim que vive o mundo da polícia. Policiais militares auxiliam gestante em parto natural.
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0: Em meio a tanta violência no estado de Pernambuco, essa notícia chamou a atenção, porque policiais militares do 26º Batalhão da Polícia Militar auxiliaram uma mulher que entrou em trabalho de parto. Esse fato foi registrado no Foque Orange, na ilha de Itamaracá. Durante o patrulhamento na região, o efetivo foi abordado por um homem que informou que a sua irmã estava em trabalho de parto. Imediatamente, os policiais seguiram até a residência e encontraram uma mulher com fortes dores e prestes a dar à luz. Diante da situação, os militares providenciaram rapidamente um colchão e lençóis para acomodar a gestante na calçada da residência. Pouco depois, a mulher deu à luz de forma natural com o auxílio dos policiais militares. Após o nascimento da criança, o SAMU foi acionado. A equipe realizou uma remoção da mãe e do bebê para o hospital lá do município. Os dois receberam os cuidados médicos necessários e a linda bebezinha passa bem.
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0: 6 da manhã, agora mais 21 minutos em Pernambuco, 6:21, programa Rádio Patrulha, deixando você por dentro de tudo. E o mundo da polícia não para. Policiais militares e civis cumpriram mandados de prisão preventiva em Quipapá.
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0: Duas pessoas foram grampeadas, foram presas lá na cidade de Quipapá durante uma ação conjunta das polícias civil e militar. Os presos foram identificados como Leonardo Delmiro da Silva e Leandro de Lima Silva. Contra os dois havia mandados de prisão preventiva expedidos pela vara única da comarca de Quipapá do Tribunal de Justiça de Pernambuco. A operação foi realizada por policiais da delegacia lá do município de Quipapá em conjunto com a delegacia de São Benedito do Sul e policiais militares. Após o cumprimento das ordens judiciais e os procedimentos de rotina, os dois presos foram encaminhados à carceragem da 13ª DESEC em Palmares.
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0: Ex-presidiário foi grampeado, foi preso com armas e drogas em Caruaru. Adielson Galvão.
1: Policiais do primeiro Biesp apreenderam duas armas de fogo e cocaína aqui em Caruaru. Policiais estavam realizando patrulhamento aqui pela cidade quando prenderam Matheus José da Silva, Elias José da Silva e José Matheus Amaral da Silva, elementos que estavam no interior de um veículo Celta. Os policiais abordaram o veículo e localizaram no interior do carro duas armas de fogo. Inclusive, um dos indivíduos estava com a arma na cintura, né? Foram dois revólveres calibre 38, inclusive também foram apreendidas 14 munições intactas, além do próprio veículo, um telefone celular e R$142 em espécie. Tô aqui com o tenente Wagner, que é do quadro de oficiais aqui do primeiro Biesp. Tenente, indivíduos que estavam com essas armas, é muita munição, estavam com certeza na iminência de cometer algum mal. Tenente, boa tarde.
2: Boa tarde, Adielson. Perfeito. As equipes do primeiro Biesp estavam realizando rondas na Gamenon Magalhães, quando se depararam com esse veículo, com três indivíduos no seu interior, que demonstraram uma atitude suspeita. Então, na ocasião, eles tentaram se evadir da H-Menon, mas as equipes conseguiram interceptar o veículo nas margens da BR-104, nas proximidades do Detran. Ao realizar a abordagem no veículo, um dos indivíduos estava portando um revólver calibre 38 e no interior do veículo do Celta, na cor prata, foi encontrado outro revólver com outras munições, além de uma porção de cocaína. Todo o material foi apreendido e apresentado na Delegacia de Polícia Civil, onde os três elementos foram autuados em flagrante. Vale constar também que os três têm passagem pelo crime de tráfico de drogas, já cumpriram pena por esse crime. E na ocasião eles relataram ao efetivo que estavam em guerra. Não quiseram dizer nem relatar com quem seria esse pessoal que essa guerra teria se estabelecido. Mas, com boas intenções, eles não estavam com dois revólveres ali na no centro de Caruaru, praticamente na H-Menon Magalhães, um local que está sendo muito policiado ultimamente, e a gente percebe a ousadia desses indivíduos. Mas o primeiro BS conseguiu interceptar e retirá-los de circulação.
1: Quais os crimes que eles incorreram, afinal, tenente?
2: Eles foram autuados em flagrantes pelo porte ilegal de arma de fogo. Foi arbitrada fiança lá na delegacia. Dois indivíduos foram estabelecidos um valor de um salário mínimo e no outro foi 16 mil, ou seja, quase 10 salários mínimos. A gente não sabe precisar, porque o procedimento encerra a posteriori, as equipes da PM apresentam e o procedimento, depois das ouvidas, as equipes saem. A gente não sabe precisar se ele concluiu o pagamento de 16 mil. Eu espero que não e que ele tenha sido encarcerado.
1: O tenente, a propósito, indivíduos já com histórico policial já foram presos?
2: Como eu falei anteriormente, os três têm antecedentes criminais. Eles já foram presos por tráfico de drogas.
1: A importante prisão, né? Pode ter evitado um homicídio ou mais homicídios, né? Porque, como eles mesmos informaram a equipe que os prendeu, né? Eles estavam em guerra, estão em guerra, né? Com outro grupo aqui de Caruaru. Então, imagina se eles tivessem tido a oportunidade de ficarem frente a frente com esse outro grupo, ou enfim, que tivessem alcançado esse outro grupo e os surpreendido, como terminariam esse encontro?
2: Isso, provavelmente essas duas armas de fogo seriam utilizadas para o cometimento de crimes, né? Possivelmente uma morte violenta aí com arma de fogo. Essas duas armas são retiradas e a gente momentaneamente consegue segurar e frear, né, os índices de violência na cidade.
1: Ok, obrigado. Então, tenente Wagner, né? Wagner Souza, aqui do quadro de oficiais do primeiro Biesp, três indivíduos acabaram sendo presos, né? O Matheus José da Silva, Elias José da Silva e o José Matheus Amaral da Silva, elementos que estavam ali na Avenida H-Menon Magalhães quando empreenderam fuga, mas foram alcançados, né? Estavam em um veículo Celta de cor prata, quando foram alcançados, aí o policiamento consegue apreender uma porção de cocaína, dois revólveres com mais 14 munições, telefone celular e a quantia de R$142, situação que foi apresentada na delegacia de plantão aqui de Caruaru.
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0: Uma chuva de pesquisas eleitorais em Pernambuco. Na próxima segunda-feira, o Visão Política vai trazer todos os detalhes e a análise completa de todas as pesquisas divulgadas com intenção de votos para o governo de Pernambuco, o Senado Federal em nosso estado e também a Presidência da República. E de forma rápida, vamos trazer aqui números que, claro, interessam a corrida pelo governo do estado de Pernambuco. Levantamento realizado pelo Instituto Datafolha aqui no nosso estado, divulgado no início da noite de ontem. O Instituto ouviu 1.204 pernambucanos entre os dias 18 e 20 de julho. A margem de erro é de 3 pontos percentuais para mais ou para menos. O nível de confiança é de 95%. A pesquisa devidamente registrada no Tribunal Superior Eleitoral sob o protocolo PE 01528/2026. Para o governo de Pernambuco, a liderança da governadora Raquel Lira do PSD, que tem 47%, João Campos do PSB tem 40%, Ivan Moraes do PSOL, Renan Galais do Missão, professora Camila do Unidade Popular, Guilherme Fonseca do PSTU, todos estes apenas 1% das intenções de voto. Brancos, nulos, não sabem ou não responderam, somam 9%. A disputa pelo Senado Federal também bastante acirrada. Segundo o Datafolha, Marília Reis lidera com 15, Humberto Costa tem 14, Mendonça Filho tem 12, Eduardo da Fonte tem 11, Túlio Gadelha tem 5, Carlos Santana tem 2, Pastor Gilvan Costa também tem 2, Samuel Timóteo tem 1, Mariano Macedo 1, Paulo Rubem também 1, os demais candidatos não pontuaram, brancos, nulos, não sabem ou não responderam e também os indecisos, todos juntos somados, chegam a 37%. Os detalhes desta e das outras pesquisas que serão divulgadas neste final de semana, você acompanha no Visão Política desta segunda-feirona com o comunicador de todas as gerações, Wilamar Alves, e os comentários do Alexandre Kennedy e o Abelardo Ribeiro Godoy.
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0: Sete da manhã, agora mais 32 minutos em Pernambuco, 7:32. Polícia Federal deflagra operação para investigar a venda de créditos falsos em Pernambuco e na Paraíba.
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0: A Polícia Federal deflagrou a operação manhã. É, rapaz. Inclusive investigando um grupo criminoso, né? Suspeito de oferecer a empresas títulos falsos apresentados como créditos federais legítimos para suposta compensação de tributos. Ao todo foram cumpridos 5 mandados de busca e apreensão nos estados de Pernambuco e Paraíba, incluindo o município de Petrolina, no sertão pernambucano. Segundo a investigação, o grupo oferecia os supostos créditos às empresas para que fossem utilizados na compensação de tributos. No entanto, os pedidos de compensação acabavam indeferidos e os valores pagos pelas empresas não eram devolvidos. As apurações também buscam esclarecer uma possível atuação dos investigados na intermediação irregular de valores imobiliários e em um suposto esquema de pirâmide financeira. De acordo com a Polícia Federal, havia promessa de rendimentos de até 10% ao mês para os participantes do esquema. As diligências realizadas, inclusive, tem como objetivo reunir documentos, equipamentos e outros elementos que possam contribuir para o esclarecimento dos fatos e identificar a extensão da atuação do grupo criminoso. O nome da operação faz referência ao conceito de manha, associado à capacidade de criar aparências capazes de encobrir a realidade, em alusão à suspeita de utilização de títulos aparentemente legítimos para ocultar uma possível fraude.
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0: Sete da manhã, agora mais 35 minutos em Pernambuco, 7:35. 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
0: 7 da manhã, agora mais 36 minutos em Pernambuco, 7:36. Homem acusado de participação em homicídio em Bezerros é grampeado pela polícia. Adielson Galvão.
2: Na tarde desta sexta-feira, policiais da delegacia de Bezerros deram cumprimento aqui em Caruaru a um mandado de prisão preventiva que teve como alvo José Leonardo Rodrigues Ramos, de 28 anos de idade. Este elemento é acusado de participação no assassinato de José Roberto da Silva, que foi morto no dia 4 de abril deste ano, no distrito de Sapucarana, zona rural de Bezerros. Ele estava em casa, né, quando dois indivíduos chegaram no imóvel de moto e acabaram executando o rapaz com vários tiros. Doutor Patrick Marinho, delegado-chefe da delegacia de Bezerros, foi quem presidiu essa investigação. Delegado, vocês não só prenderam um dos autores deste crime de morte, como também apreenderam a motocicleta que foi utilizada naquele assassinato. Delegado, boa tarde.
3: Boa tarde, exatamente, né? Com o início da investigação, assim, pouco tempo depois, poucos dias, nós já havíamos identificado ele. Mas claro, precisava de aprofundamento, né? E hoje nós conseguimos cumprir esse mandado de prisão, né, apreendemos a motocicleta utilizada, né, no homicídio, interrogamos ele sobre o fato, né, ele criou uma história aí fantasiosa, né, que teria ido ao local com um amigo para interrogamos ele sobre o fato, né, ele criou uma história aí fantasiosa, né, que

0: para não dar informações, né? Até porque se ele desse informações, facilitaria, né, nosso trabalho no sentido de encontrar esse Ítalo, né? Mas nitidamente foi uma história fictícia que ele criou ali para tentar justificar o porquê ele estaria no distrito de Sapucarana naquela hora.
1: Doutor, esse elemento, ele é lá de São Domingos, distrito do Brejo da Madre de Deus, que inclusive fica vizinho lá de Santa Cruz do Capibaribe, e essa moto que ele utilizou no cometimento deste crime lá em Sapucarana de Bezerros, também foi utilizada em um homicídio cometido lá em Santa Cruz do Capibaribe, como também num homicídio lá em Taquaritinga do Norte. É um indivíduo que tem uma vasta área de atuação, delegado, de sempre utilizando essa motocicleta.
0: Com relação a esses homicídios naquela região, existiam as filmagens aí que, né, nos vlogs tem, que a moto é praticamente igual, né? Então, eu acredito sim que ele possa ter envolvimento, mas aí fica a cargo daquela delegacia da região, né? Das duas delegacias da área, para aprofundar a investigação e ver se essa informação ela bate ou não.
1: Coincidentemente, ele é de São Domingos, que fica vizinho de Santa Cruz do Capibaribe, e que Santa Cruz é vizinha também de Taquaritinga do Norte, ou seja, é região do convívio dele.
0: Exatamente, ele vivia ali, familiares moram ali, ele fazia alguns trabalhos ali, então mas ele também tem residência em Caruaru, né? Ele tem diversos irmãos aqui em Caruaru, então ele frequenta também Caruaru e as casas dos irmãos.
1: Procedimento realizado. Vocês o prenderam, aí levaram para o plantão policial aqui de Caruaru, vai pernoitar por lá e amanhã será apresentado na audiência de custódia. E aí, caso o juiz da audiência de custódia decida pela prisão dele, né, por manter a preventiva dele, recolhido ao presídio aqui de Caruaru?
0: Exatamente, né? A custódia ali vai manter, não tem como não manter, né? Acredito que ele possa ir para o presídio de Santa Cruz. Ele vai alegar lá que é de Santa Cruz, então provavelmente ele vai ser recambiado para Santa Cruz. Mas amanhã ele desce para Caruaru.
1: Ô, doutor, este elemento já com outras prisões ou é a primeira vez que ele foi preso?
0: Não, ele falou que tem outras prisões. Realmente ele tem outras quedas. Ele responde a homicídio, ficou preso por homicídio, foi condenado. Eu perguntei se ele tinha sido condenado. Ele foi condenado a 14 anos, 15 anos, se não me engano. Ele cumpriu 7. E havia sido solto há pouco tempo, um ano, dois anos que ele estava em liberdade.
1: E por que ele matou o José Leonardo, que inclusive era natural lá de Santa Cruz do Capibaribe?
0: Exatamente, né?
1: Aliás, matou o José Roberto da Silva, né? Leonardo é ele. Porque ele teria matado o José Roberto da Silva, que estaria homiciado, né? Lá no distrito de Sapucarana de Bezerros?
0: A investigação aponta que foi algum problema que ocorreu entre eles naquela época, quando o José Roberto residia em Santa Cruz, né? José Roberto residiu em Santa Cruz, trabalha como pedreiro, gesseiro, exatamente como o José Leonardo. Então a linha de motivacional é essa, alguma coisa que aconteceu ali, né? Infelizmente a família atual do José Roberto, ela não soube informar, porque era uma mulher que ele havia conhecido há pouco tempo e ele já estava morando em Sapucarana há alguns anos, então ela não soube informar se teria acontecido alguma confusão, alguma desavença com ele, com alguém em Santa Cruz, né? Ela já viveu com ele em Sapucarana, né? Mas a gente descobriu por uma ex-mulher que ele já residiu em Santa Cruz, sim.
1: Ô, doutor, a propósito, o indivíduo preso, mas vocês ainda não conseguiram identificar o seu comparsa, né? Que agiu com ele no cometimento deste assassinato. Então, diz que denúncia agresso 81-379-4545. Quem tiver qualquer informação que possa ajudar vocês justamente a identificarem esse segundo indivíduo, entrar em contato com o Disque Denúncia, qualquer informação será válida e vocês dão garantia de anonimato.
0: Com certeza, 100% anonimato, e é importante, né? Porque a própria população ali, as pessoas ali que conhecem esse indivíduo, né, podem saber com quem ele anda sempre, né? E sabendo essa informação, repassar por isso denúncia, que nós é 100% sigiloso e nós vamos ficar em campo para tentar identificar.
1: Parabéns aí pela prisão, delegado Dr. Patrick Marinho, né? Delegado-chefe da delegacia lá de Bezerros, que prendeu aqui em Caruaru este indivíduo, José Roberto Rodrigues Ramos, ex-presidiário de 28 anos de idade, que volta a ser preso. Olha, pelo que o delegado falou, ele já cumpriu prisão por homicídio e é acusado deste assassinato ocorrido em abril deste ano lá em Sapucarana de Bezerros, também é investigado por esses dois crimes lá em Taquaritinga do Norte e em Santa Cruz do Capibaribe. Então a gente está falando aí de um indivíduo de altíssima periculosidade que pode também ter envolvimento nesses

0: entre os dois crimes, ou seja, apesar da pouca idade, apenas 28 anos, com 4 homicídios nas costas.
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2: Em Pernambuco, agora 7:43, 7:43, programa Rádio Patrulha, deixando você por dentro de tudo. 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
2: Um abraço especial para os nossos internautas. Vai curtindo, vai comentando, vai compartilhando nossa programação. O Edivaldo Abedoma acompanha o programa e fica muito bem informado. Interage com a gente direto da cidade de Panelas, de onde também fala com a gente o Ligeirinho do Trevo, que é papai. Papai de uma linda princesa. Parabéns, Ligeirinho do Trevo. Parabéns a toda a família. Também com a gente a Lúcia Luciana interagindo. Forte abraço para ela. Um ótimo fim de semana. A Luísa Jesuína, Luzia Jesuína, tá lá em São Joaquim do Monte, a capital da fé. E na próxima quarta-feira, o prefeito de São Joaquim do Monte, o prefeito Duguinha Lins e também o padre Josué, eles estarão no programa O Agreste Reclama, detalhando toda a programação da Romaria do Frei Damião em São Joaquim do Monte. A Rosa Santos Rosa de Tamanduá também interage aqui com a gente. O Luciano Manuel também tá ligadinho. Forte abraço, muito obrigado. José Juscelino também tá na audiência do programa. A Laíra e Regina também tá aqui com a gente. A Josefa Mendes, o nosso muito obrigado. Elias Marques de Amorim, ex-vereador da Lagoa dos Gatos, grande Elias. Socorro Alves também na audiência do Rádio Patrulha. A Rosileide Salles, Rosileide Salles, fala com a gente direto da Vila do Cruzeiro, em Que Papá.
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2: 7 da manhã agora, mais 48 minutos, 7:48, programa Rádio Patrulha, deixando você por dentro de tudo. E o mundo da polícia não para. Em ação de combate ao tráfico de drogas, Polícia Militar apreendeu cerca de 8 quilos de maconha em Gravatá.
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2: Foi mais um brilhante trabalho realizado pela Polícia Militar. Inclusive, conseguiu apreender aproximadamente 8 quilos de maconha durante uma ação de combate ao tráfico de drogas lá na cidade de Gravatá. Segundo a PM, os policiais da 5ª Companhia Independente de Polícia Militar, eles estavam realizando rondas quando receberam informações repassadas pelo Serviço de Inteligência sobre uma possível comercialização de entorpecentes em uma área de Gravatá. Durante as diligências, o efetivo localizou dois indivíduos em um beco e realizou a abordagem. Com eles foram encontrados 16 sacolas contendo maconha do tipo flor, totalizando cerca de 8 quilos da droga. Os suspeitos foram grampeados pela polícia e encaminhados à delegacia de plantão.
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2: E o mundo da polícia não para. Lamentavelmente, mais um crime de morte registrado no interior de Pernambuco, desta vez na cidade de São João. Um pedreiro que trabalhava na prefeitura da cidade foi executado em via pública no centro da cidade, na praça lá de São João. O repórter Adelson Galvão tem todos os detalhes.
0: Por volta das 7:30 da manhã desta sexta-feira, um pedreiro foi assassinado na praça de eventos, lá no centro da cidade de São João. A vítima, Rogério da Silva Rodrigues, tinha 42 anos de idade. Ele trabalhava na prefeitura, estava chegando no trabalho quando acabou sendo executado com vários tiros. Tô aqui com o José da Silva, que é irmão da vítima, e veio para cá pro IML de Caruaru, né? O corpo acaba de ser liberado, ele já pegou o corpo aqui com a funerária Passo, né? E nesse momento está voltando lá para São João, onde ocorreu essa tragédia e onde o seu irmão residia, não é isso, José?
3: Isso. Ele mora em Calçado, né?
0: No caso, ele morava em Calçado e trabalhava lá em São João.
3: Isso. No sítio Pitombeira lá.
0: Certo. E há quanto tempo, amigo, ele mora, no caso, há quanto tempo ele trabalhava lá em São João?
3: Ele já tava com um tempinho já. Acho que tem uns 2 anos já.
0: Ô, cara, e como foi que ele foi assassinado? Chegaram quantos caras e chegaram de que forma? Em carro, moto?
3: De moto. Dois caras foi de moto.
0: E será que não mataram teu irmão por engano?
3: Ah, ninguém sabe, né? Ninguém sabe não, né?
0: Essa praça de eventos onde ocorreu o assassinato, justamente o cenário daquela chacina, né?
3: E aí,
0: recentemente morreram vários jovens, né? Foram assassinados.
3: Nesse mesmo lugar lá foi.
0: Mas aí teu irmão não tinha nenhum problema, nenhum envolvimento com aquela chacina, não, né?
3: Não, pessoa boa, trabalhador, de casa pro serviço. Pessoa muito boa, servidor.
0: E tu tivesse o último contato com ele, foi quando, cara?
3: Eu não tive contato com ele, não. Eu tava viajando, cheguei ontem. Não deu fogo nem ouvir ele, não.
0: Pô, cara, nem deu tempo, né?
3: Não. Deu assim na situação, né?
0: É, a pena, né? Viu já morto, né? E aí, a polícia é do teu conhecimento? Se a delegacia lá de São João já identificou os criminosos?
3: Não, identificou nada, não.
0: Você disse que estava fora lá de Calçado, né? Quando aconteceu o crime, você estava onde? No caso, você estava em Calçado, né? Não deu tempo para seu irmão. Mas você passou uma temporada fora, né?
3: É, estava fazendo em São Paulo, pondo café.
0: Plantando café lá em São Paulo, apanhando café. Aí justamente foi para lá participar da colheita do café, voltou e aí no dia seguinte teu irmão foi assassinado.
3: Foi assassinado.
0: E o que é que passa pela tua cabeça, José, da motivação, por que mataram teu irmão?
3: Não tem nem explicação não, né? Não tem explicação não.
0: Morto com quantos tiros?
3: 4 tiros.
0: Pegaram onde nele?
3: Na cabeça, no rosto, na cabeça.
0: Você disse que ele morava lá na zona rural de Calçado, casado, tinha filhos?
3: Sim, Pitombeira, casado.
0: Deixou quantos filhos?
3: 3 filhos.
0: Pois é, gente, tá aí. Assassinato que aconteceu lá na zona rural, aliás, lá na cidade de São João, um rapaz que morava no sítio Pitombeira, zona rural lá de Calçado, né? Ele foi trabalhar lá em São João, como fazia todos os dias. Qual era a função dele? Ele fazia calçamento, era?
3: Era, fazia tudo, ele mexia com tudo.
0: Era um cara que morava, apesar de morar na zona rural, né? Mas na função, no ofício de pedreiro, ele era um cara muito desenrolado.
3: Trabalhador, desenrolado era.
0: E tu atua nessa área também? Você disse que foi lá para São Paulo participar lá da colheita do café, mas trabalha também na construção civil?
3: Não, não trabalhei não. Mas trabalha ele, de servente, né? Mas ele era...
0: A vida bom, toda foi sempre um cara muito dedicado.
3: Sempre gostou de trabalhar, trabalhador.
0: Pois é. E é do teu conhecimento se câmeras de segurança flagraram o assassinato?
3: Eu não sei não, vou dizer não, não sei explicar não.
0: Pois é, gente, tá aí, família sofrendo bastante, né? Com esse assassinato que aconteceu por volta das 7:30 da manhã desta sexta-feira, foi lá na Praça de Eventos, região central, lá da cidade de São João. O corpo da vítima foi encaminhado aqui para o IML, nesse momento está retornando lá para a zona rural de Calçado, né? Sítio Pitombeira, acredito que é onde vai ser velado e sepultado, né, Zé?
3: Isso, vai ser lá.
0: Pois é, tá aí, polícia investigando esse crime de morte.
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0: Pernambuco agora, 7:53, virou 7:54. Operação em calço prende suspeito de roubo de veículos.
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0: É mais um brilhante trabalho realizado pela Polícia Pernambucana. A Polícia Civil deflagrou na manhã de ontem a operação, inclusive com o nome em calço, com o objetivo de avançar nas investigações sobre o roubo de um veículo ocorrido no mês de março no sertão do nosso estado. A ação foi realizada pela equipe da delegacia de Lagoa Grande, sob a coordenação do competentíssimo delegado Dr. Márcio Miguel Ribeiro, em conjunto com equipes das delegacias seccionais de Salgueiro e também de Araripina. Ao todo foram expedidos 4 mandados de prisão temporária e 5 mandados de busca e apreensão. 3 alvos já foram capturados e as diligências seguem para localizar o quarto. As investigações tiveram início após o registro do roubo e avançaram a partir das diligências em campo, levantamento realizado, e a polícia segue em busca deste quarto suspeito.
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0: E o mundo da polícia não para. 2 homens foram mortos a tiros enquanto trafegavam em uma moto.
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0: O duplo assassinato foi registrado na manhã desta sexta-feira na Rua Nova Descoberta, no bairro Alto Santo Antônio, na cidade de Moreno. As vítimas foram identificadas como Flávio Santos da Silva, de 35 anos, conhecido como Tininho, e José Carlos Giló, de 56 anos, conhecido como Guará. Segundo informações da polícia, os 2 homens trafegavam em uma moto quando foram surpreendidos e alvejados por diversos disparos de arma de fogo. As vítimas não resistiram aos ferimentos e morreram ainda no local. Até o momento, a polícia não tem informações em torno da motivação e nem a autoria do crime.
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0: E o mundo da polícia não para. Pernambuco registra mais 7 homicídios nas últimas 24 horas.
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0: Lamentavelmente, mais 7 pessoas foram assassinadas em Pernambuco nas últimas 24 horas. Destes, 3 dos crimes ocorreram na região metropolitana do Recife e 4 no interior. Agora, no mês de agosto, já são contabilizados 151 homicídios. E no ano de janeiro até ontem, já mataram em Pernambuco 1.789 pessoas. Mais um crime de morte foi registrado em Caruaru. Lamentavelmente, final de semana começa com este homicídio lá na capital do Agreste. O homem ainda não identificado foi baleado durante a noite de ontem no bairro do Salgado. Ele morreu no Hospital Regional do Agreste. Exatamente dada a gravidade dos ferimentos, a vítima foi atingida com pelo menos 4 tiros.
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0: É final do programa Rádio Patrulha deste sabadão. Abraçando a todos os profissionais de saúde. Atenção, hein, gente? Olha, você, mamãe, papai, hoje é dia D de multivacinação. Todos os municípios do Brasil, claro, todos os municípios pernambucanos e da nossa região estão com as unidades de saúde abertas, né? Então, se você é pai, se você é mãe, se você é responsável por crianças e adolescentes, se liga, dá uma passadinha no posto de saúde mais próximo da sua residência e vê se não tem nenhuma vacina em atraso. É importante levar o cartão do SUS e é importante também levar a caderneta de vacinação das crianças, tá bom? São diversas vacinas, né, que estão sendo realizadas hoje e a gente aproveita e abraça a todas as equipes das secretarias de saúde dos municípios aqui da nossa região, trabalhando com muito afinco na imunização e na proteção das nossas crianças e dos nossos adolescentes. E se você é adulto, também tem vacina em atraso, é uma boa oportunidade para regularizar a sua caderneta vacinal. Então aproveita, dá uma passadinha no posto de saúde, como a gente costuma chamar, na UBS, no PSF, como você preferir. Mas é importante dar uma passadinha hoje. Hoje é dia D de vacinação, de multivacinação. Todos os municípios no Brasil estão trabalhando hoje com suas equipes. E olha, aproveitar para abraçar aqui os nossos internautas, né? Muita gente interagindo aqui com a gente. O Elias dos Produtos de Limpeza, grande Elias, está na Fazenda Santa Marta, está acompanhando o programa. Valeu, Elias, forte abraço, muito obrigado. Ligeirinho do Trevo está lá em Panelas acompanhando o programa Rádio Patrulha. Lá em Cruzes, o Roberinho, sacristão original. Alô, Roberinho, um abraço especial, amigo, muito, mas muito obrigado mesmo pela audiência. A Betânia também está aqui interagindo com a gente. Valeu, Betânia, forte abraço. Em Laje Grande, um abraço ao Sandro. Um abraço a Neide, os amigos em Laje Grande de Catende também na sintonia. O Leandro Lopes está acompanhando o programa em Lagoa, melhor, ele é de Lagoa Nova, né? Mas está lá em Maceió, acompanhando o programa Rádio Patrulha. O Alcides está lá em Bonito, também está ligadinho. Alô, Alcides, um abraço especial, amigo, para você e para toda a família. O José Fernando também interage aqui com a gente. Valeu, José Fernando, muito obrigado. Neide da Barra, nossa grande amiga. Valeu, Neide. Um ótimo final de semana, bom trabalho para você e toda a sua equipe. Um abraço também, claro, né, para Rosa, lá no Tamanduá. Valeu, Rosa. Forte abraço, Edinho de Santana, de Parnaíba. Tá lá em São Paulo, né? Acompanhando a gente e recebendo o nosso abraço também. Nosso muito, mas muito obrigado mesmo a todo mundo, né? Interagindo aqui com a gente. O Jefferson tá lá em São Paulo também, tá na audiência do programa. Um abraço especial. Nosso muito, mas muito obrigado também. O Paulo tá interagindo aqui com a gente. Valeu, viu, Paulo? Forte abraço. Muito obrigado, grande Paulo, tá interagindo aqui com a gente também. Olha, no nosso Facebook um montão de gente, né? Um abraço pro César Gaspar, valeu, César, forte abraço, um abraço mesmo, viu? César lá de Agrestina, interagindo aqui com a gente, grande César. O Célio Dior também tá por aqui, Eliane Lira, o Edilson, grande Edilson, muito obrigado, viu, Edilson, pela audiência, bom final de semana para você também, tá lá na capital do ecoturismo, tá lá em Bonito, um abraço especial. Deixa eu abraçar também o João Batista, tá também ficando muito bem informado, tá em Itaquera, São Paulo. O José Lopes está lá em Suzano, São Paulo também. O Mimi da Bike. Alô, Mimi. Forte abraço, muito obrigado. Vereador Luciano Cambuto está em Lagoa dos Gatos. Maria das Dores está lá em Camusim de São Félix. Um abraço a Mauri Antônio em Sertãozinho, São Paulo. Gente, é final do programa, hein? 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Bom dia a todos, bom dia Cupira, bom dia Agreste Pernambucano, bom dia Nordeste Brasileiro. Um ótimo final de semana para todo mundo. A gente se encontra na segunda-feira. Vem aí a simpatia do rádio, o Renato Neves.
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Fala aí, pessoal, ótimo sabadão pra todo mundo. Oi, tô chegando. Programa Rádio Livre tá entrando no ar a partir de agora e trazendo qualidade, inovação e muito mais do seu fim de semana. Bom, muito prazer pra todo mundo, eu sou o Renato Neves, o seu amigão aqui do rádio. Hoje, sabadão, dia 22 de agosto de 2026. O meu abraço a você em casa, no trabalho, a você viajando, a você acordando agora, a você aproveitando o fim de semana, a você trabalhando, assim feito eu, porque eu sei que tem muita gente boa trabalhando também nesta super manhã de sabadão. Nosso bom companheiro Edgar Fênix, valeu, querido, programa Rádio Patrulha, aqui pela nossa super comunicativa do Nordeste, a Rádio Agreste FM, de norte a sul, de leste a oeste, conectando pessoas, municípios, regiões. Tá todo mundo ouvindo a nossa 89.5. Pois bem, só lembrando rapidinho que o nosso encontro é em dose dupla hoje, sabadão, hein? Agora pela manhã, programa Rádio Livre, e logo mais às 5 da tarde, trazendo o Stop da 89. Trazendo muita música, descontração, participação e também o melhor da saudade. Vamos lá então, dá o player no fim de semana. Ótimo sabadão, cidadão! Sigam-me os bons!

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1: 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Ótimo sábado pra você. Valeu a participação, valeu a interatividade, valeu a amizade. Os muitos amigos que participam conosco pelo WhatsApp, minha amiga Terezinha do centro da cidade, a professora Vânia, minha amiga Jeane. Oi, Gê, tudo bem com você? Espero que esteja bem, pessoal bom de Lagoa do Mato, de Lagoa dos Patos, de Lagoa dos Gatos. Valeu muito a participação, de verdade, tá bom? A gente segue juntos até as 12 horas aqui no programa Rádio Livre. Minha amiga Terezinha do Rodeadouro, Terezinha de Cachoeirinha, Terezinha do centro da cidade. E aí, Tere, feliz manhã desse super sabadão, na verdade, acompanhando aqui a nossa 895. Muito prazer, eu sou o Renato Neves, o seu amigão da comunicação, e a gente segue juntos nessa forma única de comunicar, de fazer FM, cada vez chegando mais perto aí do ouvinte, né? O meu abraço a você, minha amiga Osana, lá do Sítio Cruzeiro, também não perde um só programa nosso. Obrigado, hein, Osana, pelo carinho, volto sempre, tudo de bom. A você, meu amigo Cristiano, sabadou com Rádio Livre, hein, Cristiano? O pai da Valentina, o maridão aí da Silvana, que tá sempre acompanhando o Geração 89 durante a semana e no sabadão aqui, programa Rádio Livre. Minha amiga Lila do Cruzeiro, a Socorro Félix, tem a Valquíria da Rua da Caixa d'Água, a Sônia da Avenida Miguel Pereira Neto, minha amiga Natécia Nath lá em Panelas, a Jeová Dionísio de Agrestina. Muito bom ter vocês e a participação que contagia nesta manhã maravilhosa. Vamos lá então, menos papo, mais músicas e muito mais do seu fim de semana.

0: Bom dia, 8:35.
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0: Um ótimo fim de semana pra todo mundo. Programa Rádio Livre invadindo o seu rádio. Meu amigo Tiagão Coroinha lá em Panelas, o Cláudio do Milho Cozido e Assado no Trevo em Panelas, o Júnior, o Juninho do Trevo, eu não posso esquecer não, todo Júnior é gente boa. Alô, Juninho, aquele abraço, meu irmão, sucesso, bom trabalho, felicidades, bom sábado, obrigado pelo carinho da participação também, tá bom? A gente segue juntos, trazendo qualidade no seu fim de semana com o programa Rádio Livre. Daqui a pouquinho tem muita coisa boa para rolar, tem muita música, tem muito tempo ainda para a gente explorar nesta super manhã de sábado. Meu amigo Jailson, lá de Lagedo, da boa cidade de Lagedo, terra que eu conheço muito bem, da nossa co-irmã Asas FM, que quando eu trabalhei aí era extinta, né? Era a Rádio Tropical FM, isso. Quem lembra, lembra. Bons tempos também. Obrigado, hein, Jailson? Valeu, pessoal bom de Lagedo, de Calçados, Garanhuns, pessoal de Belo Jardim. Alô, você de São Caetano, Caruaru, São Joaquim do Monte, Quipapá, Jurema. Alô, você de Altinho, Cupira, por que não? É sede da família Agreste FM, é onde está localizada a rádio mais ouvida do Nordeste, a rádio mais ouvida de Pernambuco. Simbora com mais músicas, muito mais você no ar. A rádio que conecta pessoas onde quer que esteja ou para onde quer que vá. Bom fim de semana!

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1: 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Bom sabadão, dona de casa. Bom sabadão, chefe de família, trabalhador. Nesta nossa programação musical, a gente segue em frente mandando ver. O meu abraço carinhoso a todo mundo que participa aí pelo WhatsApp, pelas redes sociais, pela Alexa, os aplicativos, nesta super manhã de sábado, dia 22 de agosto de 2026. Muito bom, viu? Muito bom de verdade ter a sua participação, interatividade, conectar junto com você o melhor da música, do sucesso, da saudade. E o nosso jeito, né, de fazer FM que só a gente tem. Já lembrando de novo, teremos um novo encontro às 5 da tarde, trazendo o Stop da 89, logo após o programa da minha amiga Jane de Paula, a rainha do beijo rosa. Janinha, um beijo azul pra você, minha lindona. Eita, coisa boa. Simbora então com mais músicas. Um sábado maravilhoso pra quem hoje também tá soprando as velhinhas. Se hoje é o seu aniversário, sucesso, amor e paz. É o que toda a família 895 deseja para você, viu? Toda felicidade do mundo. Seja feliz. Aquele abraço. Aumenta o som, DJ.

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0: 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No melhor do seu fim de semana, programa Rádio Livre, com as melhores músicas, com muito mais você no ar e o nosso jeito especial de fazer FM que só a gente tem. O meu abraço carinhosérrimo a quem tá acompanhando a gente pela primeira vez, participando pela primeira vez, através do 819-9826-1509. Siga-nos nas redes sociais, arroba @AgresteFM89.5 e o meu, que é o @RenatoNeves42. A gente se encontra lá no Instagram também, trazendo o melhor da informação, da qualidade, interatividade. 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

0: Mano Walter, pô!
1: Aí, Rafael, obrigado!
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Bom sabadão pra você que tá conosco ligado agora ouvindo o programa Rádio Livre. Valeu demais. Rádio Livre que segue até as 12 horas. Daqui a pouquinho também tem Irmão Ronaldo com o programa Sábado Gospel. Alô, alô, Irmão Ronaldo, aquele abraço querido, sempre levando a palavra do Criador aos nossos corações através das ondas do rádio, programa Sábado Gospel, que vai ao ar todo sabadão, é claro, a partir do meio-dia, das 12 às 13 horas, aqui no Sãozão da Super Comunicativa do Nordeste. A você na estrada, você no volante, amigo caminhoneiro, você tá taxista, motorista de aplicativo, a você aí onde quer que esteja, acompanhando também pelo aplicativo, o Brasilzão afora. Opa, muito obrigado, hein? Em várias plataformas. A Grécia FM agora é multiplataforma. Quem diria? Quem diria? Essa Grécia FM tá demais. Começou em 1989 e hoje está aí um pipoco de audiência, um sucesso absoluto, graças ao nosso bom Deus nos céus e a você do outro lado do rádio. Vamos lá então, o melhor da música continua. Ótimo sabadão, bom fim de semana. Alô, alô, dona de casa. Uma satisfação ter você com a gente.

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Obrigado pelo carinho, hein? A todo mundo que participa aí pelo WhatsApp, minha amiga Valquíria, a Sônia, a minha amiga Anitta da Rua do Arame, que eu não posso esquecer não. Alô, Anitta, um beijo pra você, minha amiga Anitta, felicidades, hein? Toda essa galera, essa legião de amigos e amigas que sempre acompanham diariamente a nossa programação, a Tati lá em Tamandaré, Sidoca Show em Caruaru, tô falando pra você que é só gente boa, a Ivonete lá no Recife, junto com o Miguelzito, também não perde um só programa nosso, Júnior em Panelas, João Cutileiro do bairro da Coab, muito obrigado, amigos e amigas, Leonice do bairro Glória, oh, coisa boa, oh, bom demais, a Agreste FM ninguém supera, é a super comunicativa que tá também no seu coração há mais de 37 anos. Há mais de 37 anos tocando sucesso, informando a nossa gente e divertindo você de um jeito único. Muito prazer, eu sou o Renato Neves, o seu amigão aqui do rádio. E a gente segue juntos até às 12 horas, trazendo o melhor da comunicação para você.

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2: Agreste FM 89 do seu coração, a nossa rádio o ano inteiro. Daqui a pouquinho vem pintando as últimas de hoje no som do Rádio Livre. Não esquece que logo mais a partir das 13 horas tem Jane de Paula com mais uma edição do programa que vai agitar o seu fim de semana. A tarde do seu fim de semana, essa Jane de Paula comunica como ninguém, viu? Por isso que a gente é fã dela. Eu também sou seu fã, viu, Janinha? Manda um alô pra mim aí no seu programa, sou seu ouvinte fiel. Beijo no coração, a rainha do beijo rosa. Janinha, um beijo azul pra você, minha lindona. E por aqui a gente segue juntos, trazendo qualidade, música, informação, participação, bate-papo legal e o nosso jeito de fazer FM que só a gente tem. Sabe que tem muita gente participando aí, mandando mensagem. Eu quero muito agradecer a você pela participação, pela escolha de ouvir Agreste FM todo sábado, ou melhor, de domingo a domingo, de segunda a segunda. Isso é impagável. Melhor pagamento para qualquer comunicador, muito mais do que qualquer outra coisa, é com certeza esse carinho que rola, essa energia boa que ultrapassa as barreiras do rádio e da comunicação. Obrigado, hein? Você, dono de casa, trabalhador, a você comprando, vendendo, pechinchando, a você aproveitando o melhor do sábado junto à nossa 89. Bom sabadão! Aquele abraço!
3: Então...

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2: 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As últimas vêm chegando. Já é quase reta final do nosso horário e a gente segue com você desde as 8 horas da manhã que a gente tá por aqui fazendo a festa, programão ao vivaço, trazendo o melhor da comunicação. Abraço e bom dia pra minha amiga Lusitânia. Tem aí o Tony da Batatinha, o Tony eletricista, Creu da Batatinha, senhor Luiz do Bar, meu amigo César, o Moral, junto a Daiane e toda a família. Bom dia, Daiane, bom dia, César, casal aí do meu coração, obrigado pelo carinho. Muito bom ter a amizade e a participação de vocês, hein? Sandro e Neide, lá em Laje Grande, Catende. Ó, que bacana. Nilda e Zezinho, lá em Panelas, também tá sempre participando. Osana Alves, lá do Sítio Cruzeiro. Terezinha, no centro da cidade. Valquíria, da Rua da Caixa d'Água. Obrigado pelo carinho, pessoal. Muito valeu pela participação aí. Tamo junto. Simbora, então. Já são praticamente as últimas aqui dentro do Rádio Livre, nessa super manhã de sabadão. Ótimo dia 22 para todo mundo. Aumenta o som, sigam-me os bons.

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0: esse é o Vivão. E quem gostou pode bater palma à vontade, à vontade, à vontade.
1: Obrigado,
0: Luísa Martins, senhoras e senhores.
1: Porra, você é foda, fudido.
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Finalzinho do horário. Só resta agradecer a você o carinho, o rádio ligado, a participação. A gente se encontra agora somente às 5 da tarde com o programa Stop da 89. Pra quem é de beijo, beijo. Pra quem é de abraço, abraço. Fica na paz, sucesso pra todo mundo. Sinta-se em casa e acompanhe o programa Sábado Gospel com o irmão Ronaldo aqui no som da sua Agreste FM. Com certeza a palavra do Criador chegando até você e o seu coração. Beijo, fica na paz, tudo de bom. Até a próxima oportunidade.

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Boa tarde, na paz do Senhor Jesus Cristo. Estamos começando mais uma edição do programa Sábado Gospel. Seja bem-vinda, minha amiga, minha irmã, meu irmão, seja bem-vindo também você. Muito obrigado pela audiência, muito obrigado por estar sintonizado na Agreste FM, a sua rádio campeã de audiência, no seu programa de todas as tardes, que também é campeão de audiência, o programa Sábado Gospel. Eu sou Ronaldo Gonçalves e você está ouvindo o programa Sábado Gospel, o programa que tem o compromisso de anunciar a palavra de Deus. E como de costume, vamos começar o nosso programa falando com Deus, orando. E lembrando que a oração é uma conversa que você tem com Deus, é um diálogo, não consiste numa repetição de palavras, não? Que você, quando você for orar, que você possa realmente falar aquilo que você está sentindo, que você está pensando a Deus. Pai querido, no nome de Jesus, estamos em tua presença te louvando por mais uma tarde abençoada, te adorando, Deus, por mais uma rica oportunidade que o Senhor nos dá de anunciar tua palavra, de meditarmos em louvores que engrandecem o teu nome. Eu te peço, Pai, em nome do teu filho, que o Senhor continue abençoando os ouvintes, que eles possam, Senhor Deus, uma vez mais sentir a tua presença neste programa. Que o programa Sábado Gospel, Pai, continue sendo um canal de bênção para as pessoas. Um canal em que seja transmitida a tua palavra, de acordo com aquilo que está escrito. Te peço, Senhor, que aquelas pessoas que estão nos ouvindo, precisando, Pai, de um fortalecimento, que esta tarde sejam fortalecidas. Aqueles que estão precisando de consolo da tua parte, que sejam consolados. Porque não também, Senhor, aqueles que estão doentes nesse momento. Nós cremos que o Senhor também é o Deus que cura, o Deus Todo-Poderoso. Então, Pai, te pedimos, segundo a tua vontade, cura, Senhor. Liberta aqueles que estão oprimidos pelo inimigo. Pai amado, continua nos ajudando, continua nos dando força e graça. Te pedimos no nome de Jesus.

Muito bem, meus queridos, vamos ouvir o primeiro louvor do programa Sábado Gospel de hoje. William Nascimento, Não Vou Desistir.

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1: Muito bem, acabamos de ouvir aí um louvor com William Nascimento, Não Vou Desistir. Louvor muito bonito e é um recado para você, tá bom? Não desista, por mais difícil que seja a situação. A vida é maravilhosa demais para você desistir. Por mais complicado que seja a batalha, não desista. Se um mestre estiver no barco com você, principalmente, não desista de jeito nenhum. Você perde uma luta aqui, tropeça ali, se arrasta em outro momento, mas não pode parar de modo algum, tá bom? Não desista, o Senhor está contigo. É, muito bem, vamos ouvir mais um belo louvor no nosso programa Sábado Gospel. Maíra Carvalho, O Chamado.

tudo, meus queridos, minhas queridas, acabamos de ouvir mais um belo louvor, mais uma melodia para o nosso deleite espiritual. A primeira foi na voz da cantora Maíra Carvalho, O Chamado. Em seguida, Delino Massal, Deus é Deus. É interessante aí esse louvor com a cantora Maíra Carvalho. Quando no começo do louvor ela diz assim: eu não abro mão da espiritualidade que tenho contigo. Não me vendo, não me troco por manjares, banquetes oferecidos. Eu quero conservar a aliança que tenho com Deus. Vivemos em uma época em que o sistema mundano, ele interage com todo ser humano para o afastar cada vez mais de Deus. E aqueles que têm uma comunhão com Deus, aqueles que buscam intimidade com Deus, eles têm que colocar esta expressão no seu coração: eu não abro mão da minha espiritualidade com Deus. Eu não abro mão da minha comunhão com Deus por nada. Não vendo, não troco, não importa o valor. Muitas pessoas, infelizmente, estão trocando a sua comunhão com Deus por muitas coisas e banais, não é? Não troque a sua comunhão com Deus por nada. É o mais importante que você tem, é estar em comunhão com Deus, com a tua espiritualidade íntegra diante de Deus. Muito bem, vamos ouvir mais um louvor para o nosso deleite espiritual. Esté Batista, Salmo 121.

queridos, acabamos de ouvir um louvor na voz de Esté Batista, Salmo 121. E eu já deixo aqui minha dica para você: medite no Salmo 121. É um salmo bem interessante, uma reflexão muito boa, que serve para nossa meditação e também crescimento.

Muito bem, meu forte abraço aí para todo o povo de Deus, de Panelas, Belém de Maria, Catende, o povo de Deus de Agrestina, São Joaquim do Monte, Camucim de São Félix, Altinhos, Cachoeirinha, Ibirajuba, Lagedo, Jurema, São Bento do Una, Quipapá, Queimadas. Meu forte abraço para cada um de vocês. Meu forte abraço também para você, cupirense, que o Senhor continue abençoando a tua vida juntamente com toda a tua família. Meu forte abraço. Alegria. E vamos ouvir mais um belo louvor. Elias Silva, Livre para Voar.

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1: Muito bem, meus queridos, acabamos de ouvir Elias Silva, Livre para Voar. E chegamos ao momento da meditação da palavra de Deus. E eu convido a você para abrir sua Bíblia juntamente comigo no primeiro livro de Samuel. Primeiro livro de Samuel, lá no Antigo Testamento, nós vamos ler no capítulo de número 16. Primeiro livro de Samuel, capítulo de número 16. Verso 4 por diante. Primeiro livro de Samuel, capítulo 16, verso 4 por diante, diz assim a palavra do Senhor: Samuel fez o que o Senhor disse. Quando chegou a Belém, as autoridades da cidade foram encontrá-lo, tremendo de medo. O Senhor vem em paz? Perguntaram. Sim, respondeu Samuel, vim oferecer um sacrifício ao Senhor. Purifiquem-se e venham comigo para o sacrifício. Então Samuel realizou a cerimônia para purificar Jessé e seus filhos, e também os convidou para o sacrifício. Quando chegaram, Samuel olhou para Eliabe e pensou: com certeza este é o homem que o Senhor ungirá. O Senhor, porém, disse a Samuel: não julgue pela aparência, nem pela altura, pois eu o rejeitei. O Senhor não vê as coisas como o ser humano as vê. As pessoas julgam pela aparência exterior, mas o Senhor olha para o coração. Então Jessé chamou seu filho Abinadab e o levou até Samuel. Ele, porém, disse: não foi este que o Senhor escolheu? Em seguida, Jessé chamou Simeia, mas Samuel disse: também não foi este que o Senhor escolheu? Da mesma forma, todos os 7 filhos de Jessé foram apresentados a Samuel. Mas Samuel disse a Jessé: o Senhor não escolheu nenhum deles. Então Samuel perguntou: são estes todos os teus filhos? Jessé respondeu: ainda tenho um mais novo, mas ele está no campo, tomando conta do rebanho. Mande chamá-lo, disse Samuel. Não nos sentaremos para comer enquanto ele não chegar. Jessé mandou chamá-lo. Era um jovem ruivo, de boa aparência e de olhos bonitos. E o Senhor disse: é este. Levante-se e unja-o com óleo. Enquanto Davi estava entre seus irmãos, Samuel pegou a vasilha com óleo que havia trazido e ungiu. A partir daquele dia, o Espírito do Senhor veio poderosamente sobre Davi. Depois disso, Samuel voltou a Ramá. Meus amados, meus queridos, estamos aqui diante de um texto bem conhecido e bem importante, sobretudo para a história de Israel. Encontramos aqui um momento em que Davi, que neste exato momento ainda não era rei, ele foi ungido por Samuel. E o interessante, meus amados, é que antes do fato de Deus escolher Davi como rei, antes disso, o rei de Israel era Saul. Antes de Saul, não havia rei em Israel. O governo de Israel se dava por juízes. E estes juízes eram homens que Deus orientava-os em relação ao governo do seu povo, Israel, as 12 tribos, todas juntas, unidas. O povo não estava mais gostando da administração de Samuel como juiz. Os filhos de Samuel não eram fiéis a Deus como Samuel o era. E Samuel já estava numa certa idade. Já estava velho, de idade. Isso fez com que o povo procurasse Samuel, dissesse para ele que não queriam mais que o povo fosse julgado por juízes. Queriam um rei, como as nações circunvizinhas tinham também reis. Então Deus fala com Samuel, tem todo o processo. Saul foi ungido o primeiro rei de Israel, e Saul até que começou bem, mas Saul, com o passar do tempo, começou a desobedecer muito a Deus, ao ponto que o Senhor Deus o rejeitou. Isso é bem interessante. Inclusive, quando você lê o capítulo 15 e o verso de número 23 do primeiro livro de Samuel, nenhuma repreensão em que Samuel repreende o rei Saul, tem uma expressão interessante: a rebeldia é um pecado tão grave quanto a feitiçaria, e persistir no erro é um mal tão grave quanto adorar ídolos. Assim como você rejeitou a ordem do Senhor, ele o rejeitou como rei. Estamos aqui diante de uma palavra dura dada por Samuel. Samuel simplesmente aqui como um profeta de Deus, sendo orientado por Deus e dando a mensagem de Deus dura para o rei Saul, dizendo a Saul o seguinte: Saul, você rejeitou a Deus através de sua atitude, de sua rebelião, desobedecendo ao Senhor. Do mesmo modo, Deus também te rejeitou como rei. Daí, meus queridos irmãos, chegamos ao capítulo 16, em que Deus vai orientar Samuel a escolher um novo rei. E Deus dá algumas estratégias para Samuel, para que ele fosse até a casa de Jessé e lá ungir um novo rei para Israel. E Samuel, obediente a Deus, foi até a casa de Jessé, como o Senhor Deus o havia dito. Depois de todo o procedimento de purificação que deveria existir, Samuel chamou Jessé e seus filhos para o sacrifício. E quando eles estavam lá, posteriormente vamos ver que tinha um banquete neste lugar, quando eles estavam lá, que Samuel olhou para Eliabe, um filho de Jessé, Samuel, observando externamente, o seu exterior, observando a beleza, a formosura de Eliabe, Samuel disse consigo mesmo: com certeza este é o homem que o Senhor ungirá, certamente este será o novo rei de Israel. Em outras palavras, vejamos aqui algo interessante: mesmo Samuel sendo um homem de Deus, um dos homens justos que percebemos na Bíblia, temente a Deus, obediente ao Senhor, mesmo assim, Samuel, vez por outra, ainda agia com base na aparência. Ele olhou para Eliabe, disse: este aqui é o rei. Foi a aparência dele. Certamente Eliabe se sobressaía em relação a todos os outros irmãos dele. Isso fez com que Samuel, ao observá-lo, visse Eliabe como sendo uma pessoa perfeita para ser o novo rei de Israel. Ele olhou para ele e disse: isso aqui, olha a aparência dele, olha o jeito dele, certamente é este. Quantas vezes fazemos isso, meus queridos? Agimos baseado tão somente na aparência. Olhamos para alguém e já definimos quem é aquela pessoa. Já criamos uma imagem mental de quem é aquela pessoa, das características daquela pessoa. Já fazemos muitas vezes, agimos com preconceito só de observar. Samuel fez isso, um preconceito positivo. Ele olhou para Eliabe e disse: é esse aí, não tem outro. Dentre os que ele estava vendo, Eliabe era o que mais se encaixava de acordo com a visão de Samuel. Mas qual foi a resposta que Deus deu a Samuel? Nós lemos aqui, vamos ver novamente. Verso 7, capítulo 16, do primeiro livro de Samuel, e o verso 7. O Senhor, porém, disse a Samuel: não o julgue pela aparência, nem pela altura, pois eu o rejeitei. Irmãos, quero apenas aqui abrir um parêntese. Quando a Bíblia fala que o Senhor rejeitou a Eliabe, o texto não está se referindo à salvação, viu? Preste bem atenção nisso. Eliabe foi rejeitado em relação a ser rei e não para salvação. Algumas pessoas pegam um texto desse, por exemplo, e dizem, olha, Deus rejeitou Eliabe, então Deus rejeita algumas pessoas para salvação e outras Deus escolhe para salvação. De modo algum, aqui a rejeição em relação a Eliabe se deu quanto à questão de ser rei. Não quero dizer se ele foi salvo, se não foi, só Deus o sabe. Mas no texto aqui, no contexto, é para ser rei. Então Deus disse a Samuel: Samuel, não é este. Não julgue pelo que você está vendo. Não julgue pela beleza dele. Não julgue pela altura que ele tem. Porque eu tenho rejeitado este rapaz aí. Eu tenho rejeitado Eliabe para ser rei de Israel. Não é ele que eu quero. E o Senhor concluiu a sentença da seguinte maneira: o Senhor não vê as coisas como o ser humano as vê. As pessoas julgam pela aparência exterior, mas o Senhor olha para o coração. Glória a Deus. E glória a Deus por isso. Muitas vezes Deus, quando ele age em relação a gente, ele não age observando o exterior. Há muitas pessoas que podem se aproximar de Deus com a aparência daquele fariseu que aparece em uma das parábolas de Jesus. Todo mundo olhando para ele, achando o máximo. Um exemplo a ser seguido quanto o servir a Deus. Só de aparência. Por dentro, totalmente distante de Deus. É o que Jesus diz em outra expressão: um sepulcro caiado. Um sepulcro pintado. Por fora, um sepulcro bem bonitinho. Aparência linda, alguns sepulcros até parece castelo, né? Eu já tive a oportunidade de ver na internet alguns cemitérios de pessoas milionárias aí, e tem alguns que você olha, rapaz, parece até mais organizado que muitas casas por aí de classe média, um negócio muito bonito. Por fora, muito lindo. Até o mais simples você passa, às vezes tá pintado, né? Tá com uma cerâmicazinha, muito bonito. Mas o que é que tem por dentro? Podridão, ossos, carne podre, o negócio é horrível. Essa muitas vezes é a condição de muitas pessoas que se aproximam de Deus. Por fora, com uma aparência de religiosidade. Exteriormente, alguém olha e diz: fulano é uma pessoa 10, serve a Deus ao máximo. Mas por dentro, Deus olhando o coração, Deus percebe que aquela pessoa não serve a ele de verdade. Nesta questão do contexto aqui, Deus estava dizendo a Samuel: Samuel, eu conheço o coração de Eliabe, não é ele que eu quero, não é ele o escolhido para ser rei. Quando lemos o Salmo de número 139, encontramos uma expressão tremenda a respeito disso. O verso primeiro começa da seguinte maneira: ó Senhor, tu examinas o meu coração e conhece tudo a meu respeito. Senhor, o salmista dizendo a Deus: Senhor, tu examinas o meu coração e conheces tudo, não é tudo mesmo, ao meu respeito. Deus conhece tudo ao teu respeito. Por isso não adianta se aproximar do Senhor com aparência, com capa, com máscara. Arranca tudo. Quando você for conversar com Deus, quando você for confessar a Deus um pecado, por exemplo, não coloque desculpas, não fique enfeitando: mas Deus, tu sabes que eu fiz por causa disso, foi por causa daquilo. Não, seja honesto com Deus. Tire a capa, tire a máscara diante do Senhor e seja sincero, porque Deus conhece o teu coração, Deus examina o teu coração, ele sabe o que você pensa até mesmo antes de você pensar. Eu disse: eu não quero Eliabe como rei, não é ele que eu quero. Glória a Deus. Em Jeremias capítulo 17 e o verso 9 diz o seguinte: o coração humano é mais enganoso que qualquer coisa e é extremamente perverso. Quem sabe de fato o quanto é mau? Verso 10: eu, o Senhor, examino o coração e prova os pensamentos. A única pessoa que conhece de fato o coração de cada um de nós é Deus. Até muitas vezes, em relação a nós mesmos, nos enganamos. Deus não. Deus sabe exatamente quem você é. Deus rejeitou o Eliabe. De igual modo, Deus também rejeitou a Abinadabe, outro filho de Jessé. Posteriormente, Jessé chamou Simeia e também foi rejeitado. Em seguida, levou mais 7 filhos que tinha e todos foram rejeitados por Deus. Aí Samuel olha para um canto, olha para outro, acabou os filhos, não tem mais nenhum. Porque todos estão aqui foram rejeitados. Interessante isso, irmãos. Jessé, o pai de Davi, estava em uma ocasião muito sublime, muito bela. Levou todos os filhos para este banquete. Mas teve um que não foi convidado para o banquete, que não foi convidado para a cerimônia do sacrifício. E era justamente esse o que Deus havia escolhido. Quando Samuel questiona Jessé a respeito dos filhos deles: são estes todos os teus filhos? Porque imagina a cabeça de Jessé, de Samuel. Passam aí 10 filhos, ele olha para aquela: não, não é esse. Deus diz: não é esse. Deus fala: Samuel, não é esse. Não é, não é, não é, não é. Você fala para ele: não estou vendo mais ninguém aqui. Será que eu estou enganado? Será que não está aqui o rei? Aí Samuel chega perto de Jessé e pergunta: são todos esses que você tem? Jessé respondeu: ainda tem um mais novo, um mais novinho, um menor, mas ele não está aqui. Ele está no campo, tomando conta do rebanho. Na cabeça de Jessé, de todos os filhos que ele tinha, não importava o que seria, o que teria menos possibilidade de ser alguma coisa nesse contexto era Davi, porque ele levou todos os filhos que ele tinha para o banquete, para o sacrifício. Davi não. Davi foi trabalhar no campo, apacentando as ovelhas. Jessé imediatamente manda chamar a Davi. E quando Davi aproxima, ele escuta uma coisa. Eu falo no começo a respeito de Eliabe, que tem uma boa aparência, e Deus não olha, não julga pela aparência. Vejam bem, verso 12 diz assim: Jessé mandou chamá-lo. Chamá-lo quem? Davi. Como era Davi? Era um jovem ruivo, de boa aparência e de olhos bonitos. Davi também não era uma pessoa que não tinha aparência, ele também tinha aparência. Podia não ter a aparência do seu irmão Eliabe, mas era um jovem de aparência. Mas não foi isso que chamou a atenção de Deus em relação a Davi. Quando Davi chega, o Senhor disse para Samuel: é este, levante-se, unjam com óleo. Glória a Deus. Deus não trabalha como o homem trabalha. Muitas vezes, aqueles em que ninguém confia, aqueles que as pessoas colocam lá atrás, aquelas pessoas que muitas vezes ninguém dá nada por ela, muitas vezes são elas que Deus está chamando, que Deus está convocando. Davi não é uma exceção em relação a isso. A Bíblia está lotada de pessoas como Davi, que aos olhos humanos não tinha condição de fazer nada para Deus. Que se alguém de nós fôssemos escolher alguém para fazer uma obra tremenda, grande para Deus, não escolheríamos essas pessoas. Mas Deus olha diferente. Quem sabe se você é uma dessas pessoas que ninguém dá valor algum, saiba que Deus quer transformar teu coração. Ele sabe o teu futuro. Ele sabe o quanto você vai ser usado como instrumento na mão dele. Lembra do apóstolo Paulo, grande perseguidor da igreja primitiva, as origens da igreja, grande perseguidor. Mas Deus sabia, antes de alguém dizer para ele, ele já sabia que Paulo seria um instrumento poderoso, um vaso usado na mão dele. E assim foi.
2: Tanto que quando houve o momento da conversão de Paulo, os servos do Senhor, a igreja de Cristo, ficaram receosos em relação a receber Paulo, que Paulo era perseguidor. Não importa quem você é agora, o importante é o que você poderá ser nas mãos de Deus. Todos te veem como você é. Deus olha para você e sabe do potencial que você tem nas mãos dele. O quanto você vai ser usado por ele. Vem para Cristo. Não troca o Senhor por nada. Assim como Davi, que ninguém dava nada por ele. O Senhor, ele vai te buscar onde você estiver. Lá no canto, ninguém está vendo. Deus está vendo. Glória a Deus. Que possamos ter a convicção que Deus não olha a aparência. Homem, mulher, negro, branco, pardo, criança, velho, não importa. Deus conhece o coração. Como está o teu coração diante de Deus?

Meus queridos, estamos chegando ao final de mais um programa Sábado Gospel. Muito obrigado pelo carinho, pela audiência. Saiba, embora ninguém olhe para você como tendo potencial melhor do que eles para enxergar o que você pode chegar a ser, é quem te criou. Porque ele sabe todas as suas limitações e os potenciais que você tem se você servi-lo. Faça isso essa tarde. Toma uma decisão para seguir a Cristo. Você não sabe o quanto Deus vai te usar e o quanto as pessoas vão se surpreender de você. Vamos orar encerrando o nosso programa. Pai amado, mais uma vez estamos em tua presença te louvando por mais uma tarde. Te louvando, Deus, por tuas escolhas, Pai. Pois além de serem perfeitas, não levam em consideração a aparência, Senhor. Então te peço, Pai, continua nos dando graça para estarmos com o coração, Senhor, segundo a tua vontade. Para que nós, Senhor Deus, sejamos fiéis a ti. Que possamos viver uma vida, Pai, de tanta aparência. Mas que possamos viver uma vida de integridade para a tua glória. Ajuda aqueles, Pai, que estão me ouvindo neste momento. Com um desejo grande de servir, mas dizendo, Pai, que já tentaram uma, duas, três vezes e não conseguem. Senhor, faz eles entenderem, Senhor, que quem vai fazer tudo é o Senhor. A transformação é sua. Que eles entendam, Pai, que o que eles devem fazer é se entregarem de verdade, orarem, buscar a tua presença. Pai, nos ajuda em nome de Jesus.

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partir de agora, a sua próxima atração, Sabadão 89. Só pra gente começar essa tarde gostosa de sábado, quentíssima, né? Sábado 22 de agosto. E a gente tá por aqui, lua crescente, é inverno com carinha de verão. Sol tá quente hoje, né? Hoje também é Dia Mundial do Folclore. Folclore, né? Empregado pela primeira vez em 22 de agosto de 1846. Simbora nós por aqui. O folclore é um saber vulgar do povo, né? Não se aprende na escola nem nos livros. Aprende-se por imitação ou por força de tanto ver e ouvir, né? Quem sabe? Algumas características para o fato folclórico: ser transmitido oralmente, de boca em boca, ser social, praticado por muitos e não por uma só pessoa, e ser espontâneo e livre também, tá? 1h18, a Gretchen quer pedir música com a gente logo após o nosso Paredão 89, onde a gente começa, né, o nosso programa, o nosso sabadão, trazendo aí as 10 mais pedidas da semana. E aí, ó, você participando aqui com a gente no 998-26-1509, já, depois da apresentação das nossas 10 mais pedidas. E pra gente começar, tem sucesso. Não é pressa, é pressão. Tem participação da Ana Castela. E quem canta com ela é o Rincon. Vamos curtir? 10ª colocada.

Daí a gente curtiu ela e ele rincou. E Ana Castela, juntinhos por aqui no nosso Sabadão 89. Você tá curtindo com a gente o nosso paredão. E olha só quem vem chegando, nona colocação. Léo Santana e Melody. Desliza.

0: Começam por aqui o nosso Sabadão 89. Você curtindo a melhor sempre.
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0: A nossa rádio, vamos lá então, ó, pra mais uma pedida musical aí. Você curtindo aqui a melhor 89,5. É hora de curtir Bruni Marrone, trazendo aí nossa oitava colocação. Bora curtir juntos? Sucesso, Bruni Marrone. Amar é cuidar.
2: Quase ninguém ensina o que essas três palavras realmente significam. Porque amar não é só sentir falta. Não é só mandar mensagem de manhã. Não é só postar uma foto juntos. Amor aparece quando ninguém está olhando. Na preocupação silenciosa. Não chegou bem? No copo de água deixado na cabeceira. Na mão segurada quando o outro está com medo. Porque no fim, amor não é aquilo que você promete, é aquilo que você faz.

Talvez você esteja esperando grandes provas de amor, mas talvez esteja procurando no lugar errado. Amor também está nas coisas pequenas, é lembrar que a outra pessoa teve um dia difícil. É ouvir a mesma história mais uma vez. É perguntar o que aconteceu. E realmente esperar pela resposta. É perceber que o outro está diferente antes mesmo que ele consiga explicar. É não usar uma fraqueza como arma. É respeitar os limites. É estar presente sem precisar ser chamado. Porque quando alguém realmente importa, você não cuida apenas quando tem medo de perder. Você cuida porque aquela pessoa tem valor para você. E existe uma diferença enorme entre dizer que ama alguém e fazer essa pessoa.

No fim, talvez amor seja menos sobre palavras e mais sobre atitudes. Então,

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2: Olha só, 1:31 na Grécia, hora de curtir nossa sétima colocada. Vem aí cantar pra gente, medida protetiva, Antônio Júlio. Bora ouvir? Forrozinho gostoso, danadivão por aqui, 1:31. Boa tarde, sabadão 89, esse é o nosso paredão.

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1: Sucesso aqui na nossa tarde, 1h33, sabadão 89, curtindo você, o nosso paredão. Tem mais sucesso? Tem sim. Tá na hora da nossa sexta colocada, trazendo Eduardo Costa. Não valeu pra você.

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1: Paredão 89 aqui no nosso sabadão. É hora de curtir a nossa quinta colocada. Lá vem Elis chegando. Raíssa é rodada. Natanzinho Lima. Ô, vida!

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1: Pois é, e as mais novinhas desfilando por aqui no nosso início de tarde de sabadão. Vem aí a nossa quarta colocada com ela, sou fanzaça, viu? Yasmin Santos, junto com Raça Negra, Menina Mulher. Bem-vindos. Quarto lugar. Que é o nosso paredão. Tá demais, não?
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1: E agora, nossa terceira colocação, chegando pra cantar Toque 10. É ele. Aproveita que eu tô obrigado. Vamos juntos?

E aí, vai aproveitar 1h47 na Grécia, hora de curtir Ana Castela. É que eu não te esqueci. Linda demais, né? Representando nossa segunda colocada.

0: Chegando pra gente, nossa primeira colocada. É sucesso, primeiro lugar. Choro na chuva, já sabe quem canta, né? Pablo, primeira colocada. Sabadão 89, você tá curtindo o nosso Paredão. As 10 mais pedidas da semana.
1: Que música de arrepiar é essa, hein?

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1: Daí, essa foi a nossa primeira colocada. Pablo cantou pra gente. Aliás, não foi essa, foi Sório na Chuva, né? Do Pablo. Ele cantou aqui, ó, pra gente curtir juntinhos. É, curtimos as 10 mais pedidas. Primeira colocada ficou com ele, Pablo, cantando Chório na Chuva. Segundo lugar, teve a Ana Castela, É Que Eu Não Te Esqueci. Toque 10 ganhou terceira colocação. Aproveita que eu tô, obrigado. Raça Negra e Yasmin Santos, Menina Mulher, ficou com a quarta colocação. Olha só, teve também aí sucesso, Raíssa e a Roidada, Natanzinho Lima, Ô Vida. Quinto lugar, sexto lugar ficou com ele, Eduardo Costa. Não Valeu Pra Você. Sétima colocada, Antônio Júlio, Medida Protetiva. No oitavo lugar, Bruno e Marrone, Amar é Cuidar. Nono lugar, Léo Santana, Melody, Desliza, voltou aí com tudo, né? No nosso paredão, as mais novinhas tocando aqui nas tardes de sábado da Grande. Em primeiro lugar, teve Rincon, Ana Castela, Não É Pressa, É Pressão. E agora é hora de a gente curtir juntinhos. Daqui a pouquinho eu anuncio o nosso especial de sábado. Quem tava com a gente hoje já sabe qual é, né?

0: Café com News. Lindo demais, né? Vamos até a saudade, recordando por aqui.
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0: 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Leonel Reeds. Second You. Linda, né? Vamos fazer essa viagem comigo? Vem. Vem chegando bem pra perto.

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1: Esse é o nosso especial de hoje. Preparem a geladinha, quentinha. É, vai colocando aí já o carvãozinho, né? Pra fazer aquele churrasquinho. Vai colocando aí na churrasqueira, vai! Ou então vamos curtir o especial de hoje lá no Bar do Ruiz, quem sabe? Calcinha preta hoje! 16h, tem 1 hora sem tirar de dentro. É o nosso especial de sábado! É hoje, viu? 16h, 1 hora de calcinha preta! Gente, eu vou te dizer uma coisa, é muito sucesso pra dar pra escolher, né? A gente fica assim na dúvida, o que que a gente toca?

0: Calcinha Preta, hoje, às 16h. É o nosso especial.
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0: Caramba, vai ser demais. Que te expusei,
1: mas como vou deixar?
0: Eu confesso, não sou fã de Calcinha Preta.
1: Te amo.
0: A gente só toca as melhores por aqui. Brincadeira, gente. Calcinha Preta hoje é o nosso especial, né, Pedro Norberto? Só quero ver se o Pedro Norberto vai...

tarde tem Calcinha Preta. Ah, aguardem. Prepara aí, chama a galera, os amigos, familiares e vamos curtir o nosso especial Calcinha Preta. Não é pra ninguém ficar de fora, viu? Quem já gostou aí, dá um salve, vai. Eita, vai ser bom demais, né? Calcinha Preta por aqui, gente, é muita coisa. Eu tô aqui meio não dá, gente, só uma hora é pouco pra Calcinha Preta. Ei,

0: Eita, essa é uma das minhas preferidas. Ó. Dancei muito. Se você ainda quer morar comigo, quem lembra dessa?
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0: É hoje às 4 da tarde.

0: hoje às 4 da tarde, especial calcinha preta. E olha o que eu achei de calcinha preta aqui, ó. Adoro essa daqui também.
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0: Simbora! Quer mais eu? Então simbora! É hoje às 4 da tarde, curtir? Calcinha preta! Você quer ir mais eu, amor? Simbora! Amor, né? Quer ir mais eu? Você quer ir mais eu, amor? Simbora! Curtiu o nosso especial hoje às 4 da tarde, calcinha preta! Vamos embora pro intervalo, né? Que eu já tô com vontade de começar agora o nosso especial. Porque tem muita coisa boa de calcinha preta. Sem nem o que tocar por aqui. Já tá preparadíssimo o nosso especial. Quer dizer, estão selecionadas, né? As milhares de músicas. A gente vai escolher agora, né? Uma hora. Vou deixar uma hora aqui, tá? Pra vocês. Espero que vocês gostem. Quem aí é fã de calcinha preta?

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0: Olha aí, estamos de volta por cá no nosso Sabadão. Chegou a hora de você participar aqui com a gente no 998261509. Bora lá pra começar, a gente chama aí de Alaide. Boa tarde, lindona. Sabadão.
1: Boa tarde, Janete e Alaide. Hoje eu tô na área.
0: Uhul!
1: Diz, meu amor, com Denis e Vicky Souza. Vai pra você e família, para Terezinha, para Manuel, Dona Maria, para Lali, Zefinha e todos que te escutam. Um beijo, Rosa Janei.
0: Uhul! Um beijo pra você, lindona! Vamos lá, então, curtindo por aqui. Já já a gente toca, viu? Deixa eu ver quem mais aqui curtindo com a gente a nossa tardezinha de sábado. Olha, Daniel fala. Daniel aqui de Cupira curtindo a gente também. Aldemir Pérola Negra, tá todo lindo hoje.
2: Sempre, né? Aldemir Pablo. Chora não, bebê. Eu acho que essa música oferece pra minha mãe Selma, pra José Cristiano Passa de Areia, Ivanildo da Vila do Açude, pra Além da Barraca, Silva Vizinha, meu amigo Ramon da Roda Copela, pra Lucinha da Rosa, esse como velho, pra meu primo Bonita Luiz, pra todos eles, pra todo meu vizinho, pra você. Boa tarde, beijo.
0: Chora não, bebê. Cris Bateguara Lagoa, sábado por aqui, tá pedindo José Augusto, sábado, né? Oferecendo pro seu esposo Márcio, que tá trabalhando lá em Ariópolis, São Paulo, as filhas Sofia e Sâmia e todo o pessoal que tá ligadinho com a gente. Beijos! Lenildo, é
3: você. Eu gostaria de ouvir a música de Limão com Mel acústico. Eu ofereci para minha irmã Anivaldo, meu irmão Gemildo, minha filha Luz Neto, minha sobrinha Luz Laís, para Anderson, Bonequinho, Júnior, Filho, Adara, Neto, para Vem em Família, Terezinha, Hora Vista, as três irmãs da Coab, para Neves, sua mãe Juliana, para Padrinho, para Jaime, Mariana, Titiana, Funela, para Zé Pedreiro, Damiana, Júlio Pedreiro, para... seu padrão ali do Sítio Chambaquinho, todo o Sítio Chambaquinho, para você e todo o Sítio Chambaquinho. Valeu, Renato, um abraço.
0: Abraço pra você também, minha linda. Tudo de bom, boa tarde.
4: Boa tarde, Jânia, que é Maria das Dúvidas, loteamento José Abílio, aqui em Camusim de São Félix. Eu gostaria de ouvir uma música com o padre Alessandro Campos, O Que É Que Eu Sou Sem Jesus. Ofereço pra você, Jânia, e todos que estiverem ouvindo, um cheiro.
0: Outro pra você, meu amor. O Que É Que Eu Sou Sem Jesus, né? Sucesso do padre Alessandro Campos. E ó, tia Graça Paula também é fã dessa música. E com certeza a gente vai tocar pra ela também, o Gel, né? Toda a família, o pessoal aí no Fabrico, curtindo a gente.

0: Vamos lá, tem mais participação. Boa tarde.
1: Boa tarde, Jane Paula. Aqui é Lulu de Agrestina. Eu gostaria de escutar a música de Reginaldo Rossi para eu oferecer para mim mesmo, né? Que estou de data nova.
0: Hoje, sério?
1: Só é para mim, especial. Hoje eu estou de data nova, viu, Jane Paula?
0: Que linda, Marluce.
1: E um bom trabalho. Tchau, tchau. Beijo.
0: Beijo, meu amor. Que Deus te abençoe muito, viu? Abençoe muito a sua vida nesse dia tão especial e todo seu. Parabéns, muitas alegrias, surpresas boas e que esse novo ciclo traga muitas realizações de todos os seus sonhos, tá? Beijos. Vamos tocar pra ela, gente? O que você quer do Reginaldo Rossi? Pode ser qualquer uma, é? É isso, minha linda? Vamos lá comemorar mais um ano de vida teu. A todos que estão curtindo aqui a nossa programação, vamos lá, vamos curtir então o sucesso. Reginaldo Rei Rossi, aumenta o som aí, porque eu trago essa aqui pra vocês que curte com a gente. Reginaldo Rossi, canta pra gente.

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0: Pode! Sabadão 89, vamos pra galera, vamos chamar o pessoal pra participar aqui, pedindo o seu sucesso, né? Oi, boa tarde, Nath!
1: Olá, minha Janinha, boa tarde, minha linda, maravilhosa! Ei, hoje vai ser lasqueira no pé da goiabeira, viu?
0: Com certeza, vai!
1: Calcinha preta, eu amo, gata maravilhosa! Nós aí, a vida é casa alugada, pra toda essa galera que tá ouvindo nós, um beijo da Nath, bom final de semana, Deus te abençoe, Janinha, obrigado!
0: Lindona, beijo, Sidoca, é com você.
2: Oi, dona, boa tarde, aqui é a Sidoca de Caruaru. Toca aí, se possível, Rei Vaqueiro, ela que eu amo, mando pra você da Igreja de Jeová, pra Junho, pra Edna, pra Fernanda e todos os meus amiguinhos do Core. Um ótimo sábado.
0: Pra você também, meu amor, tudo de bom, hein? Sabadão maravilhoso, né? Olha quem tá passando por aqui, a nossa amiga Gorete. Boa tarde, minha linda, pra você também, viu? Ela tá pedindo música pra ouvir aqui, ó. Tá lá no sítio Fernandes, a Gorete, lá de São Joaquim do Monte. Mandando música, Amado Batista, participação Elias Wagner. É igualzinho a você, não é essa, Gorete? Vamos tocar sim, meu amor, pra você, viu? Obrigado pela tua participação. É isso aí. Amado Batista e Elias Wagner, já já a gente toca, tá? Pro esposo Jair, da Gorete oferece. Beijos. Olha, Pedro Norberto, lá de Grande Catende, também passando por aqui. Deixa eu mandar um beijão especial aí pra galera da La Salce, né? Pizza grande, mas coca... Ih, delícia, hein? Olha, vamos lá, então. O que é isso? Isso é caro. Ai, ai, eu não sei nem se isso é verdade, né? É, tá muito caro isso aí. Pagaria não. Vamos lá, simbora. Oi, boa tarde.
3: Adão de Paula, querido, gostaria que você colocasse para mim, para minha mãe, Anne. Lá tá no aniversário hoje, só para ela. Para uma música bem boa aí, viu, Adão de Paula? Fica com Deus, beijo rosa, valeu.
0: Um beijo pra você.

0: amor, tudo de bom, parabéns pra sua mãezinha querida, que Deus continue abençoando muito a sua vida, viu? Parabéns!
1: Boa tarde, maravilhosa, de beijo rosa, Marizona, gostaria de você colocar sua visitada, ofereço pra você e toda a sua família, Mayara, Mavia, eu, minha nora Isabela e todos que estão na escuta, beijo rosa.
0: Eu toquei e choro na chuva. Lourdes de Panelas, ligadinha aqui também com a gente, né, Lourdes? Na melhor! Teu coração também, lindona. Boa tarde.
2: Oi, Jane. Boa tarde, Jane. Eu sou Miriam aqui do Sítio Olho d'Água. Jane, por favor, passa a música de Padre Alexandro. Troca o ódio pelo amor. Pra oferecer pra todos que estão na escuta e pra minha amiga Maria das Dores, em Camusim de São Félix, e pra família dela. Cheiro, Jane.
0: Cheiro pra você também, meu amor. Gerlon tá pedindo aí, ó. Roberto Carlos, Cama e Mesa. Gente, eu ouvi esse dia, Cama e Mesa, com Não Foi Noite Ilustrada. Foi outra pessoa que canta Cama e Mesa, que já deixou a gente. Mas o cara fez maravilhoso, né? Fez maravilhoso aí essa roupagem de Cama e Mesa do Roberto Carlos. Mas você quer com o Roberto, eu vou tocar pra você, tá bom? Beijão. Ai, eu sou até fã do cara, gente. Vou lembrar.
1: Boa tarde, Jana, que é Mazete Cruz. Jana, coloca aí a música de Pablo Chora na Chuva. É feliz pra você, sua família, pra minhas filhas, pros meus netos, meus amigos e amigas, pra todos que estiverem ouvindo essa maravilhosa. Boa tarde pra você.
0: Beijos. Eu já toquei essa hoje.
2: Boa tarde, minha linda Claudicelli. Ótimo, Nipo. Ligadinha na Agreste FM.
0: Obrigada.
2: A programação tá nota mil.
0: Oba.
2: Eu vi uma música com Roberta Miranda, Duas Taças. Para oferecer para a torcida da rádio, os ouvintes, todos os ouvintes aqui de Óculos Bonito. Cheiro, minha lindona, bom final de semana.
0: Outro para você também, meu amor. Olha quem tá aqui também. Oi, Jane Manuel de São Paulo, abraçando aí todo o pessoal da rádio. Para os sogros Cláudio e Marlene Marques, lá em Bananal 2, Maraial, curtindo a nossa programação.
3: Boa tarde, Jane de Paula. Jane, por favor, passa aí para a gente ouvir. Natanzinho Lima, a música Me Apaixonei Nessa Morena. Oferecer a todos os ouvintes e que todos tenham um final de semana com a presença do Senhor. Tenham um bom final de semana com a presença do Senhor. Valeu? Um abraço. Aqui é Zé Filho de Cachoeirinha. Tchau e obrigado.
0: Opa, beijo! Deixa eu mandar beijão aí pra Carminho Toquinho lá em Belém de Maria, sempre sintonizados aqui com a gente na melhor. Pra vocês, que é o Boa Tarde. Russo do Baraí no Farol, curtindo com a gente também. Ó, deixa eu mandar um beijão aqui pro Ayer, né? Tá lá em São de Panelas, curtindo a gente. A sua irmã Thelma. O pastor Valdiael, né? Seu cunhado aí, o pastor Valdiael também. Curtindo aqui a nossa programação. Beijo pra vocês, meus amores. E olha só, deixa eu ver aqui. Deixa eu mandar um beijo também pra Marluce. A Lulu, lá de Agrestina. Hoje ela completa mais um ano de vida, né, Lulu? Deixa eu mandar beijão aqui pro nosso querido amigo Renato Neves. Estava ouvindo o programa dele hoje. Ó, logo depois do nosso especial, aí chega o Renato mais uma vez no nosso sabadão com o nosso Stop da 89, né, Renatão? Beijo pra você, meu amor. Segunda a sexta por aqui também, nas manhãs da Agreste, tá? Ó, deixa eu ver quem mais por aqui ouvindo a nossa programação. Lusitano e Tony da Batatinha Eletricista. Ah, uma paz. A Rosiane, né, lá de Itapiraí. Ela também ouve a nossa tarde. Luzia Noni, tá curtindo com a gente, ligadinha sempre. Pedindo música aqui do Léo Magalhães, né, Luzia? Pode ser qualquer uma, oferecendo pros seus familiares e pra todo o pessoal que tá curtindo a nossa programação. Valeu, meu amor. Beijo pra você também, tá? Mua! Olha, deixa eu ver quem mais aqui curtindo com a gente, nosso amigo Cícero. É, tá curtindo a melhor, né? E tá pedindo Tim Maia. O Cícero tá lá em Altinho, né, Cícero? Aí na borracharia curtindo a gente. Tim Maia, me dê motivos. Eita, nós, é essa mesmo que a gente vai tocar pra você, tá bom? Cícera, do Engenho Conceição, Trevo, Belém de Maria, Catende, tá pedindo sucesso aí do Zé Vaqueiro com a gente, coladinho. Vamos tocar assim pra você, meu amor. Olha aí, agora é hora de chamar. Esse aqui é em Alto Bonito, né? Quem tá com a gente? Oi, boa tarde. Boa tarde, meu lindo. Ligadinho aqui na Agreste, Paulo G. Carrilho. E amanhã tem comemoração dos aniversariantes do mês, né? O Paulo, cunhado Edmilson de Alto Bonito, também. Lá na casa da sua irmã, Sueli, em Alto Bonito. Opa! Vamos estar juntos. Boa tarde. Boa tarde.
4: Boa tarde, minha rainha. Beijo rosa. Sou eu, Júlio Ligeirinho, do Trevo de Panela. Quero que você coloque a música Cheia de Charme. Eu vou oferecer para você e família, para meu padrinho do milho, para minha irmã José Ana, Tapioca, Neide, Jadiela, Daniela e Maria, para meu irmão Leonardo, Jeff, para Terezinha da Guarabita, as três irmãs da Coab, Graça Paula, Tia Laíde, Rosa Tamanduá, Jovadores da Gastinha, Cidade de Carauru, Livre Cruzeiro, Segue Viário de Garanhuns, Sacristão Roberta, para o Grande Cruz, Mazé de Cruz de Família, para Ana daqui de Panela, para Zéza, para Rondé, para Dona Silene, da Prefeitura, Edmilson, Bonita Sérgio de Moto da Família, para meu prefeito Rubinho, para todos meus amigos e amigas. Boa tarde, João de Paulo. Uhul.

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2: A Câmara Municipal de São Joaquim do Monte realizou a sessão ordinária com aprovação de importantes matérias para o município. 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

0: Sabadão 89, vamos pra galera. Boa tarde, Cida Maurício, beijos.
1: Boa tarde, Jane, sou Cida Maurício aqui de Cachoeirinha. Queria ouvir com Eduardo Costa. Não valeu pra você. Eu ofereci a todos os ouvintes, uma pessoa muito especial na minha vida. E pra você, um beijo em rosa.
0: Outro pra você, meu amor.
2: Boa tarde, Jane, Eliane, Cicciato. Gostaria de ouvir a música da Tanzinho 5 da manhã. Para oferecer pra você, meus três filhos, EFF7, minha nora Camila, minha tia Eloá, minha amiga Elis Codelma Caruaru, meu esposo negro, minha nora Vitória, minha nora Letícia, minha amiga Rosa, minha amiga Fabiana. Para todos, tô ouvindo essa semana.
0: Obrigado pela sua participação, minha linda. Tudo de bom. Boa tarde.
3: Boa tarde, Jana. Aqui é Ivani Sérgio Leite do Filho. Jana, por favor, passa pra minha música. Quem nunca errou, com Fernando Cigano. Preço pra meus filhos, meus netos, minha nora, meu filho Zeca, minha amiga Zemir Santana, Nete, Lili, Luciana, Cida, Seminal, São José, pra Maria Cabeça de Negro, pra meu ciclo de amizade, pra você e todo que curte essa rádio maravilhosa. Um abraço e uma ótima tarde.
0: Uhul! Lembrando que às 5 da tarde, aliás, às 4 da tarde, começa o nosso especial de sábado. E hoje trazendo, claro, Natanzinho Lima. Oi, boa tarde, Jane. Tô aqui no sítio Espinho Branco de Altinho, na Petiscaria Panela de Barro, né? Aquele abraço, só Romério, Romério no sítio Espinho Branco de Altinho curtindo a gente. Deixa eu mandar um abração pro Arlindo, Carminha, Lorena, lá de Batateira, da minha Vânia do Batom e a toda a turma aí curtindo a nossa programação. Vamos lá, Maurício do Ovo e a Lúcia, beijos! Quero beijos pra você, a Carminha e o Toquinho, lá em Belém de Maria, sempre na sintonia também no nosso sabadão. Boa tarde.
4: Jane Bola, bota lá aí, tá aí, que vai estar aqui em Cruze. É Luiz de Cruze. Lá aí, dormi na praça. É, oferecer aí pra toda a turma de Cachoeirinha, principalmente Irmãozinho do Ovo. O nome dele não é Irmãozinho do Ovo, é Cristiano. Eu, principalmente Biruta. O nome de Biruta, Biruta Esporte. Abraço de Radiola.
0: Valeu, obrigado pela sua participação. Aquele abraço. Oi, Sandrinei de Las Grandes, que atende, curtindo a nossa programação também, né? Tá pedindo aí, ó, roupa nova. Amar é amar. Boa tarde.
5: Boa tarde, Jana. Aqui é Maris Novo Horizonte. Gostaria que você faça uma música. Fica de certeza mesmo. Para minha mãe, Dona Irene, que tá aniversariando hoje, Jana. Só para ela mesmo.
0: Olha só, Dona Irene, meu amor. Feliz aniversário. Muitas bênçãos de Deus na sua vida. Paz, saúde, felicidade. Tudo de bom acontecendo nesse novo ciclo, viu? Parabéns.
6: Boa tarde, beijo rosa. Aqui é José. Cheguei agora de Xexé.
0: Fala aí, José.
6: E curtindo você, beijo rosa. Bom, para escutar aí. Coração na contramão com José, que é Luciano. Bota aí, nosso amigo Joyce, que tá de férias. Nosso amigo Renato Neves, que pega agora de 4 horas, não, de 5 horas. Daniel, que é o homem das bolachas, que falou com você ontem. E vamos lá, Gilene, pra você, beijosa. Nosso amigo Renato Neves, que pega agora de 4 horas, não, de 5 horas. Daniel, que é o homem das bolachas, que falou com você ontem.

0: sintonizar, né? Olha, Natanzinho Lima vai estar na vaquejada, né? De Caruaru. Quem tá avisando é a Sidoca. Só que hoje a gente já falou desde o início do programa, né? Nosso especial hoje é com calcinha preta. Vamos deixar Natanzinho pra outra hora. Simbora.
1: Oi, gente, boa tarde, aqui é Denilda. Mando um alô pra minha irmã Gincleta lá no Mato Grosso, meu cunhado Aguinaldo, pra Raul, que mora em Cruz, pra meus dois filhos, meu esposo Macarrão, pra tu estar na escuta, pra minha mãe Luzia, que tá sempre na escuta. Estou aqui na escuta, menina, só escutando sua voz, linda e maravilhosa. Um cheiro, Jane.
0: Obrigada, meu amor, um beijão pra você também, valendo a sintonia, viu? Boa tarde.
2: Ah, Janinha linda, tudo bem com você, minha
0: tudo
2: linda?
0: Ótimo.
2: Nunca mais mandei um alô pra você, já tava doente, né? Saí do hospital hoje, mas tô melhor, graças à mãe de Deus. Melhor agora, porque esse é um maravilhoso programa. Quero lhe pedir uma música de Roberto Carlos, Amor Sem Limite. Vou oferecer a você, que é uma ótima pessoa, e oferecer a todos os ricos que estão curtindo essa rádio maravilhosa. Um cheiro no seu coração, um abraço, que Deus te abençoe, Jane, você e toda a sua família.
0: Obrigado pela sua participação também. Oi, boa tarde, Danilo do Cid Serra Davi. Tá pedindo música 100% Maiara e Maraíza. Um abraço pra todos. Obrigado, Roberto Neto Sacristão, original da Paróquia de Cruzes. Chegando por aqui também, olha, estão pedindo Carmen Silva, né? Adeus, solidão. João Cuteleiro com a Abi Cupira. Aquele abraço. E olha, deixa eu mandar um abraço também aqui, né? Beijo rosa pra todo o pessoal que tá curtindo com a gente. É o nosso amigo Sandro Bezerra. Vamos de Natanzinho Lima? É.

Luciano, fechando essa parada por aqui, depois que você matar meu coração. Eita, nós. Teve a outra também, né? Pupurri aí do Zezé de Camargo e Luciano. Gostou? Quer mais? Tem muito mais pra você agora, tá? Nosso especial de sábado, ó, Edinaldo, né, que pediu aí, ó, um pouquinho dessa aí pra você. Um abraço, meu querido. Olha só, tem Calcinha Preta a partir de agora, né? A gente trazendo aí o som de Calcinha Preta. Lulu de Agrestina, aniversariante de hoje, que Deus abençoe muito. Dona Irene. E girou por aqui.

0: partir de agora, sem perder mais tempo por aqui, né? Trazendo um especial calcinha preta pra gente curtir juntinhos a partir de agora. São 4:02, já estamos perdendo tempo, né? Pedro Noberto, indicação dele, e ele manda um especial inteirinho pra sua noiva Clara, que também tá curtindo a gente. Pra vocês, meus amores, só pra começar, especial de sábado hoje, calcinha preta.
1: Oh, calcinha preta, a moça é sua mulher.
0: Alguém sabe onde o sonho mora? Mora aqui. Calcinha preta é o nosso especial de hoje. Só as melhores, viu?

Preta, Maurício em Alto Bonito, o Guilherme no Sítio Patinho, a Nath lá em Panelas curtindo com a gente, Zeza, beijos, Terezinha, Tia Laide, ó, deixa eu mandar beijão também aqui, ó, estão mandando beijos aqui, ó, pedindo uma música apaixonada pra Vânia, né? Acho que no final de semana no bairro Liberdade, olha aí, Vânia.

Sidoca de Caruaru, Sandrinei de Laje Grande, Catende. Ó, deixa eu abraçar aqui lá. Pedro Noberto, Laje Grande, né? Especial aí, o especial inteiro pra sua noiva Clara. O Jeremias e seu Gabriel do Bar também. Curtindo a gente. Nosso especial de sábado. Simbora continuar curtindo por aqui, ó. Nossa primeira hora de especial. Quer dizer, primeira meia hora de especial

programa. A minha querida Nath está curtindo com a gente o nosso especial também. Valeu, viu? Um beijo para Marley de Alto Bonito, recordando velhos tempos, né? A Cris de Bateguara Lagoas curtindo o nosso especial. Sandra Inês de Laje Grande Catende. Pro irmão Célio também curtindo a gente em São Paulo, Zona Sul. E um beijo para Maria. Tá na fazenda, né? Física. Tá bom demais. Tá curtindo a gente. Bem

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1: Especial de Salvador. Calcinha preta, que pena que acabou, né? Lenildo, tá curtindo com a gente? Beijo. Deixa eu mandar beijão pra Nath lá em Panela. Tá curtindo com a gente. O Altemar de Toritama. Sergivaldo da Pedec curtindo o nosso especial. Terezinha Araújo, Orlando e Sérgio. Orlando Vigia. Neves.

nosso amigo aí, ó, Alex Alves, lá de Sítio Jabuticaba de Altinho. Também curtindo aqui o nosso especial. Obrigadão pela sintonia de todos vocês. A gente tem encontro marcado na segunda-feira, logo após o programa Agora Já Clama, com o nosso programaço ligado em você, que vai de segunda a sexta. Hoje é o Sabadão 89, que vai ficando por aqui, ó. Tem mais um pouquinho de calcinha presa pra gente curtir, tá? Já tem o Renatão, Renato Neves, né? Com o nosso Stop da 89. E eu vou pra casa curtir, você continua por aqui, tá bom? Porque tá bom demais. Calcinha presa! Indicação aí, deixa eu mandar um beijo pra Luzia Nunes, também tá ouvindo com a gente, né? Pedro Noberto, Laje Grande, que atende. Luquinha, meu amor! Olha só, deixa eu mandar um abração aí pro Jeremias, seu Gabriel do Bar, né? Curtindo nosso especial de sábado, indicação do Pedro Noberto, lá de Grande que atende. Especial pra noiva Clara, curtindo a gente também. Obrigado!

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1: Fala aí, pessoal. Ótima tarde pra todo mundo. Como é que tá por aí? Tudo certinho? A partir de agora tá entrando no ar o melhor do seu sabadão, que é o Stop da 89. Muito prazer pra todo mundo. Eu sou o Renato Neves, Renatão, pra estar com você a partir de agora até às 7 da noite, trazendo o Stop da 89. Pois é, 2 horas direto, sem intervalo comercial, o único programa, viu, de toda a grade da programação da Agreste FM, que conta com 2 horas direto, sem intervalo comercial. Sabe o que é isso? Isso é um presentão da nossa Agreste FM para o seu final de semana. No mais então, um bom fim de semana para todo mundo, ótima tarde, valeu carinho, vamos juntinhos, trazendo o melhor para você no fantástico mundo da música. E aí, das 5 até às 6 da tarde, tem o Forronejo, que é o melhor do forró e o melhor do sertanejo, em 895 pra você, tá bom? E aí, das 6 às 7 da noite, tem o quadro Revirando o Baú, que é aquele quadro proibido para os menores de 30 anos. Fica ligado, fica esperto. O melhor dos anos 80, dos anos 90 e do início dos anos 2000 também. No ar, então, o melhor do seu fim de semana em forma musical, aqui, ó, pela sua Agreste FM.
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Ótima tarde para todo mundo. Você está em sintonia com a rádio mais amada, a líder no seu coração, que é a nossa Agreste FM. Por aqui, Renato Neves, para estar com você até às 7 da noite. Abraçar a minha amiga Sônia, da Avenida Miguel Pereira Neto. Olá, Sônia, muito boa tarde, muito bom poder contar com você. Abraçar a Nath também, a Nath tá sempre ligada, tá sempre participando. Alô, Nath, a mãe do Etiel, a irmã do Vando, lá em Panelas, também tá ouvindo a gente. A Zeza da Maternidade, minha amiga Tati, lá em Tamandaré, com rádio ligadão. Tem o meu amigo Raminho, do Fabrico Cacalu Baby, é só gente boa. Galera, até às 6 da tarde tá rolando o quadro Forronejo, que é o melhor do forró e o melhor do sertanejo em 895. E aí, tá preparado? Então sigam meus bons, que muita música boa ainda tá pra rolar por aqui em 895. Vamos lá, aumenta o som.

0: Uma salva de palmas, Marcos Mioto.
1: A Agreste FM 89 do seu coração. Obrigado pela sintonia. Abraça como sempre a você que tá soprando as velinhas. Eu sei que tem gente pra caramba fazendo aniversário hoje e aí por isso a gente tem também que parabenizar, né? Se hoje é o seu aniversário, parabéns de todo coração. É o que a família Agreste FM deseja pra você, tá? Um dia repleto de amor, paz, saúde e só alegrias. Felicidades pra você. Ó, até às 6 continua rolando o forronejo, e como o nome já sugere, é o melhor do forró e o melhor do sertanejo em 895 pra você. Pedindo permissão pra fazer parte do seu final de semana, fazer parte da sua história nesse super sabadão, né? Vamos lá que tem mais músicas. Aumenta o som, galera. Nesse fim de semana, o som é por nossa conta.

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1: 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Muito mais você, muito mais prazer. Você pode contar com a gente. A Agreste FM está presente no seu coração. Abraçar você, dona de casa, que trabalha a semana toda. E aí, sabadão, tá a fim de descansar, né? Descansar ouvindo a Agreste FM, ouvindo boa música, esse bom gosto musical que rola entre a Agreste FM e você. Rola algo muito especial entre a gente. Aos meus amigos trabalhadores que também estão descansando, a você, chefe de família, ou de repente a você que tá trabalhando agora também. Trabalha a semana toda e sabadão à noite continua. Então, bom trabalho. Obrigado pelo carinho. Renato Neves contigo até às 7, viu? Já, já tem o quadro Revirando o Baú, que é o quadro alto aí do nosso programa, pra gente matar saudades. Simplesmente assim, matar saudades. O melhor dos anos 80, dos anos 90 e do início dos anos 2000 também. Fica ligado, fique esperto. Daqui a pouquinho tem

Muito bem, olá, boa noite para todo mundo. Agora são 6 horas em ponto, 18 horas. E aí, tá preparado? Tá preparada? O programa que fala de saudade, que faz o maior sucesso, tá entrando no ar a partir de agora. Prepara coração, vem com a gente, porque o quadro Revirando o Baú vem com tudo nessa noite de sabadão.

0: A partir de agora, saudade ganha espaço, ganha vez e voz aqui no som da sua super comunicativa do Nordeste, que é a nossa Agreste FM. Boa noite pra você, trabalhador, boa noite pra você dona de casa, a você no trânsito, a você viajando, a você dando player no fim de semana. Eita, como é legal, como é bom reencontrar você através das ondas do rádio. Mais uma vez, muito prazer pra todo mundo, eu sou o Renato Neves, o seu amigão aqui da comunicação, e a gente segue juntos, hein? Trazendo qualidade, inovação, saudade, participação, claro, por que não? Inclusive, já tem um montão de mensagens por aqui no Zap Zap. Meu amigo Lenildo, lá do sítio Alto e Meio, um abraço, meu querido, obrigado pelo carinho. Oi, Renato, boa noite. A Quitéria também tá junto com a gente. Renato, boa noite, tô aqui com você, rádio ligado, a Vânia, do bairro Liberdade. Minha amiga Nath, lá em Panelas. Oi, Nath, um cheiro pra você. Minha amiga Nath, lá de Panelas, a mãe do Etiel, a irmã do Vando. Renato, boa noite. Mandar um abraço aí pra prima que tá completando 4 aninhos de vida hoje, a Elisa ou Lili. Muita paz, saúde, felicidades. Tem mais? Só pra gente fechar, oi, meu querido amigo Ayer, o Luiz Batista, também tá com o rádio ligado, mandando um beijão pra todo mundo, obrigado pelo carinho, sempre um prazer ter você junto conosco, viu? A Sônia da Avenida Miguel Pereira Neto, não desliga o rádio nunca, é fã fiel da nossa 895. Meu amigo José Gabriel de Agrestina, finalmente chegou o grande momento. Ele pôs aqui, ó. E aí, Gabriel? A Lindalva também tá participando. Meu amigo Júnior, Juninho, lá de Panelas, o Ligeirinho do Trevo, já pôs aqui, ó, Renato, minha filha nasceu, quarta-feira, dia 19 de agosto. Eita, Juninho, agora é papai. Parabéns, irmão. Felicidades, hein? Muito feliz por você, não sabia. Que Deus abençoe eternamente. Muita saúde, muitas felicidades. Princesa linda, viu? É o pai de uma menininha. É, valeu, Juninho. Feliz vida pra você aí, pra toda a família. A Lindalva também tá junto conosco, mandando beijão pra todo mundo. Tem a Aninha de Monte Alegre. Olá, querida, cheiro no seu coração, volto sempre. Dona Beleza, que o seu sábado seja uma beleza, Dona Beleza. E sem muito papo, se você ama matar saudades, viajar no tempo, aos anos 80, aos anos 90... Igual aquele filme, De Volta pro Futuro, só que aqui é De Volta pro Passado, pra gente recordar os anos dourados da sua vida em forma de música. A nave Agreste FM já tá ligada, acelerando e convidando você pro melhor da saudade a partir de agora.
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0: Até às 7, sem intervalo comercial, um horário especial para aquela galera com mais de 30, com mais de 40. O programa, ou melhor, o quadro proibido para os menores de 30 anos. Aumenta o som, meu velho. A

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1: Que viagem ao túnel do tempo essa música, hein? Calcinha Preta, é seu amor que eu quero. Legal demais. E a gente por aqui, ó, proporcionando nessa viagem ao passado de qualidade para quem merece o melhor. Meu muito obrigado a você com o rádio ligado, a você ouvindo a gente pela primeira vez, ó, todo sabadão. A gente mata saudades por aqui, viu? Trazendo o quadro Revirando o Baú dentro do programa Stop da 89, o único programa de toda a grade da programação da Rádio Agreste FM que conta com 2 horas direto sem intervalo comercial. Tem comercial nenhum. Pois é, bacana. Um presentão da nossa 895 para o seu fim de semana. Valeu, hein, gente? Mais uma vez, abração, meu amigo Júnior lá de Panelas, a Nath lá de Panelas, a mãe do Etiel, o Edinho Raizeiro lá de São Joaquim do Monte, mandando aquele alusão para todo mundo. Deixa eu ver quem mais aqui nesse horário, só pra gente fechar. Tem a Lindalva, não é isso? Meu amigo Neno da Farmavet, saudades de você, irmãozão. Abraço, boa noite aí pra mãe dona Cícera e pra esposa Mary, isso, toda a família. Neno é parceiro da gente e amigo dos amigos, como eu diria nosso bom companheiro Valderlin Santos. Valeu, Neno, tamo junto. Deus abençoe você e família. Minha amiga Tel também tá junto conosco. Final telefone 1085, a Neide, Sandro e Neide, lá em Laje Grande Catende. Abração para o irmão, o Neguinho, também tá com o rádio ligado, acompanhando o quadro Revirando o Baú. Oi, Renato, tô por aqui, hein? A Leo tá na sintonia, ouvindo aí o melhor do internacional, nacional, essas músicas aí que fazem a gente voltar ao passado. Valeu, minha querida Leo, cheiro no seu coração, muito obrigado, muito bom ter a sua interatividade. Tem mais alô? A minha amiga Ninha também tá junto com a gente. Oi, Renato, o pai Neném do Milho, o irmão Jefferson, estão lá em Santo André, São Paulo, acompanhando agora a nossa programação. Pois bem, 6:18, tá preparado, preparada para mais um bloco? A saudade continua e o meu convidado pra gente ir de mãos dadas, né? Juntos, nos hermanarmos aí a esse momento especial, junto àqueles anos que deixaram algo especial dentro de nós. O que é bom sempre merece ser revivido. E se você compartilha deste mesmo sentimento, o quadro Revirando o Baú foi feito e pensado especialmente para você, viu? A saudade vem com tudo, todo sabadão, para quem é amante do melhor da música e daquele tempo que não volta mais e que deixou muita, mas muita saudade em nossos corações.
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1: Roupa Nova, quem lembra?

0: especial, especialíssima, na verdade. Eita coisa boa, foi só musicão até agora, né? Ó, estamos às 6h30, já na metade do programa de hoje, viu? Já na metade, na verdade, do quadro Revirando o Baú, dentro do Stop da 89. Tem mais meia hora, tem mais 30 minutos pra gente recordar bons momentos, saudades, tudo isso em forma de música. O meu abraço carinhosérrimo, meu amigo Daniel, aqui em Cupira, tá com o rádio ligado, mandando beijão pra todo mundo. Fala, Dani! Tamo junto, hein, querido? Até o continua conosco, a minha amiga Leo também. Tem o Eduardo Albuquerque, o grande Eduardo Culler, lá em Palmares, na terra dos Palmares. Valeu, querido, boa noite aí, Eduardo. Obrigado pelo carinho, sempre um prazer, um privilégio ter a sua amizade e a sua participação, viu? Emanuel Messias Gomes também tá sempre ligadão lá em Poção. Ó que bacana, DDD 87. Ô, Manuel, seja bem-vindo, primeira participação, né? Primeira participação a gente nunca esquece, um privilégio ter você junto conosco dentro do quadro Revirando o Baú, viu? Muito bom de verdade, nesse dia 22 de agosto de 2026 estamos ao vivaço. Bom demais. Ó, deixa eu perguntar a você, de todas essas músicas que passaram até agora, você aí conhece todas? Conheceu todas? Ou tem alguma música que tocou até agora que você falou, peraí, essa eu realmente não conheço? Vamos testar aqui um pouquinho pra ver se a gente tá bem alinhado no repertório musical e nas saudades. Conta pra mim aí no Zap pra gente interagir se todas as músicas que você ouviu até agora, nessa primeira meia hora, dentro do quadro Revirando Baú, se você conhece todas. Mais meia hora vem chegando, sem intervalo comercial, e agora eu vou abrir um bloco de três músicas com temas de filmes super conhecidos.
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0: Essas aqui eu tenho certeza, todo mundo conhece, tem o som de Top Gun, Asas Indomáveis, sucesso nos anos 80, 90, que você mata saudades comigo agora.

bom, muito bem. Agora são 6h44, 6h44. O meu muito obrigado mais uma vez a todo mundo que tá matando saudades, que tá acompanhando aí o quadro Revirando o Baú. Ó, tem gente participando. Meu amigo Manuel Messias falou: Renato, conheço todas essas músicas, bacana demais. Sandro e Neide lá em Laje Grande Catende também. Amigo Manuel Messias falou: Renato, conheço todas essas músicas, bacana demais. Sandro e Neide lá em

0: Meu amigo Tiagão Coroinha, lá em Panelas, eu tenho certeza que está acompanhando a rádio agora. Boa noite para você, Tiagão, toda essa família linda e abençoada e maravilhosa, Alcione. Ó, aproveitar aqui a chance, às 6:45, manda abração para o Raminho do Fabrico K. Calu Baby, aqui em Cupira. Alô, Raminho, bom descanso, né? Bom trabalho não, que agora tá descansando. Bom descanso, um bom sabadão pra você e família. Obrigado pela amizade de sempre, viu? Como eu sempre falo, o Raminho e o Célio Pedro, o nosso parceiro aí, né? O Célio Pedro e o Raminho são amigos e irmãos, na verdade. São mais do que amigos, são irmãos que o rádio me trouxe, né? Obrigado aí, Raminho, pelo carinho, viu? Você sabe que você é um irmãozão, né? Você e o Célio moram no coração e não pagam aluguel. Felicidades, um bom fim de semana, valeu o carinho da sintonia, ouvindo aí o quadro Revirando o Baú. Raminho é gente da gente, eu tenho certeza que ele conhece todas as músicas que tá tocando por aqui, viu? Uma enciclopédia musical. Valeu, irmãozão. Ó, só pra gente fechar, a Nath lá de Panelas, boa noite, Nath, também tá com a gente. Renato, boa noite, Leo, tá certo. Oi, boa noite, aqui é o Robervaldo, Engenho Parnasso, município de Água Preta. Tô ligado aí, ouvindo o quadro Revirando o Baú. Também tem alguém que não falou aqui o nome, minha amiga Vânia tá junto com a gente. Obrigado, Vânia, pelo carinho, tudo de bom. Obrigado pela participação. Tem mais alô aqui, não tem? Só pra gente fechar, o Juninho lá em Panelas, Aninha de Monte Alegre, e tá faltando só você, viu? As últimas de hoje vem chegando. O quadro Revirando o Baú já tá em clima de despedida. Mas ó, todo sabadão a gente se encontra às 6:00 PM, a Agreste FM, pra fazer a festa com você. A festa da saudade.
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0: Será que você conhece essa? Eu acho que só a galera com 40 em diante. Aumenta o som, pessoal.
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0: A Agreste FM 89 do seu coração, por isso que a gente teve uma infância feliz. Olha a qualidade das músicas que a gente ouvia no nosso tempo. Bom demais, né, pessoal? Por isso que a gente sempre aprende a acreditar no melhor, no mais perfeito, que tudo vai dar certo. Bom demais. Faltando 2 minutos agora para as 7 da noite, a final do horário.
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0: Acabou, acabou, acabou. A Denilda Santos tá junto conosco. Boa noite pra você, querida. Muito bem-vinda. Alô, Renato. Alô para o vizinho Marciano. Tá certo. Zezé da Rua do Sossego. Tá sempre ouvindo a gente. Não perde um só programa. Meu amigo Júnior, lá de Panelas, é quem tá mandando, viu? Ale, eu continuo. Anatécia, Sandro e Neide. Só galera do bem. Pronto. Por hoje é só. Missão cumprida. A todo mundo que participou com a gente e também para quem não participou, de coração, muito obrigado pela audiência. Foi um privilégio ter contato com você nessa noite de sábado. Dia 22 de agosto. Mesmo que a gente não se conheça pessoalmente, o meu mais profundo e sincero desejo é que o nosso bom Deus continue abençoando você, a sua casa, o seu fim de semana e toda a sua vida. Amém? Amém! E até segunda-feira com mais uma edição inédita do nosso Geração 89. Pra quem é de beijo, beijo. Pra quem é de abraço, abraço. Vou indo nessa e vou deixar você com um presentão aqui, que é a minha última de hoje. Cheiro no coração, gente! Bom fim de semana!

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